0: da ampla maioria na comissão especial.
1: O plenário da Câmara dos Deputados foi aberto pela manhã apenas para cumprir o regimento. O pedido de vista do relatório do deputado Léo Prates, do Republicanos da Bahia, precisava de duas sessões para poder ser votado na comissão especial nesta quarta-feira. O debate sobre o relatório foi marcado pela mudança de posicionamento da oposição. O líder do PL na Câmara, Sóstenes Cavalcante, que chegou a assinar um requerimento para que o período de transição da escala 6x1 fosse de 10 anos, mudou a argumentação.
2: Nós queremos que a redução da jornada de trabalho seja imediata. Que história é essa de 2 meses? Para que isso? No mérito, estaremos com o relator aqui na comissão. No plenário, quero deixar claro a decisão da bancada, que nós vamos apresentar destaque de preferência pela PEC 8, para termos 4 dias trabalhados para 3 dias de descanso, porque o trabalhador merece qualidade de vida.
1: A deputada Érica Hilton, do PSOL de São Paulo, que é autora de uma das propostas de redução da jornada, reagiu à mudança da oposição.
3: É uma vitória e uma derrota da extrema-direita que foi levada de lavada pela opinião pública e da noite para o dia vem aqui pagar de homens de bem que nunca expressaram uma opinião sobre essa matéria. Não só expressaram opinião contra essa matéria, como expressaram opiniões contrárias, como ameaçaram, como disseram que quebraria a economia, como trataram como pauta populista eleitoreira.
1: O relatório do deputado Léo Prates foi aprovado em votação simbólica com ampla maioria. Mesmo assim, o deputado Carlos Aratini, do PT de São Paulo, pediu votação nominal.
4: Abre-se o painel!
1: E o resultado foi 34 votos a favor e 4 contra. Apenas os deputados do PL, Maurício Marcon, Osmar Terra e Júlia Zanatta, assim como Gilson Marques, do Partido Novo, se opuseram ao fim da jornada 6x1. O texto aprovado na comissão prevê que 60 dias depois da promulgação da PEC, a jornada passe de 44 para 42 horas semanais. E um ano depois da promulgação, a jornada passe de 42 para 40 horas semanais, sem redução de salários. Para quem ganha a partir de 2,5 vezes o teto do INSS, ou seja, cerca de R$ 21.100, fica fora da nova regra e com jornada negociada com o empregador.
0: Bom, e a proposta agora vai para o Senado. E a repórter Marina Mota está acompanhando a sessão da Câmara. E a gente perdeu o contato com a Marina Mota, mas a gente vai tentar retomar e eu vou seguir aqui com os nossos comentaristas. Vilhena, teve ali, a matéria mostrou uma manobra ali da oposição para tentar que o projeto não fosse adiante, mas enfim, ele foi aprovado por 372 votos e agora vai para o Senado, né? A gente está falando de uma fatia de CLTs que não tinha esse direito aos 2 dias de descanso, né? Como é que você avalia o que foi aprovado?
5: Olha, essa é uma tendência das democracias, pelo menos daquelas europeias, de uma redução da jornada de trabalho, de uma regulação do trabalho e de uma redução, né? Sem dúvida nenhuma, quando você olha o mercado de trabalho brasileiro, grande parte daqueles que trabalham na jornada 6x1 são os mais pobres, né? A imensa maioria desses ganha até R$ 2.600 por mês, né? Então, essa mudança, o que ela vai fazer? Como não há uma redução de salário, evidentemente que os 5 dias trabalhados, 8 horas, vai haver um aumento da renda dessas pessoas e a possibilidade de que elas tenham ainda um dia a mais de descanso ou um dia a mais para buscar aumentar a sua remuneração. Então, eu acho que com isso você cria um ajuste de igualdade no país. Todos aqueles que têm salários maiores, normalmente trabalham numa escala de 5x2. Agora, todos os brasileiros terão. É como quando nós incorporamos as domésticas à CLT. Então, é um processo de incorporação à cidadania. Evidente que isso gera, e o Gessner vai falar melhor do que eu sobre isso, isso terá consequências, terá um impacto na economia, mas é como quando se juntou, por exemplo, a Alemanha Oriental à Alemanha Ocidental, havia algo a mais importante do que o impacto econômico. Você está criando uma unificação. Aqui eu acho que nós estamos tornando o país um pouco mais justo, né? Me parece que é uma medida positiva, e que nós vamos ter que lidar com as consequências econômicas dela.
0: Antes de chamar o Gessner, então a gente vai a Brasília para ouvir a repórter Marina Mota, que está ao vivo, e ela vai contar para a gente como é que foi essa votação aí no plenário. Marina, é com você.
6: Fala, ó.
0: Você está me ouvindo? A gente tem um pequeno delay para falar com Brasília. Marina, você está me ouvindo? A gente queria ouvir suas atualizações. Vamos seguir aqui então com o Gessner. Tá, então o fim da escala 6 por 1 deve impactar mais de 2 mil cláusulas de acordos e convenções coletivas sobre jornadas de trabalho. A gente vai falar sobre isso daqui a pouquinho. Eu vou continuar com o Gessner. Gessner, a gente tem a informação de que isso ainda não foi aprovado na Câmara. A gente está tentando falar com a Marina Mota ali ao vivo. Você viu, a gente está com uma certa de dificuldade. Mas eu queria analisar com você o que está posto, né? Então, o que está posto nessa PEC especificamente é uma redução com um período de um ano para essa adaptação. Então, seria ali uma redução para 42 horas e, no final de um ano, para 40 horas, né? Como é que você avalia do jeito que está proposto esse projeto de emenda à Constituição?
7: Olha, nós fizemos um estudo com o economista Rafael Prado e eu, e procuramos usar a RAIS, procuramos usar a PNAD contínua, né, do IBGE, e também um conjunto de informações sobre o mercado de trabalho, especialmente de produtividade, o IBRE da Fundação Getúlio Vargas, da nossa fundação, professor Oscar Vilhena e eu, tem um observatório sobre produtividade. Então, olhando esses dados, tem efeitos negativos, né? Há uma perda com essa proposta. Haveria uma perda, nos nossos cálculos, de 557 mil empregos. Né? Por quê? Porque você tem um aumento do custo do trabalho sem um aumento correspondente de produtividade. Tem também um impacto sobre a informalidade. Você, de fato, há um aumento da informalidade. A informalidade no Brasil já é muito grande, da ordem de 37,8%. Dado do IBGE, e passa para 38%, não é um aumento brutal, mas é um aumento da informalidade. O estudo do IPEA chama atenção, isso há mais meses atrás, ele não olha esta proposta que foi aprovada. O estudo do IPEA chama atenção para pequenas e médias empresas que podem sofrer mais, então vai ser importante olhar para isso. De uma maneira geral, a minha impressão é que uma mudança desse tipo requeriria muita flexibilidade, sobretudo de negociação, né, de estímulo à negociação, porque alguns setores podem ir muito mais além, setores com grande produtividade e flexibilidade podem negociar arranjos melhores. E digamos, quando você estabelece 2 dias de descanso, de acordo com o estudo do CLP, uma rigidez muito grande também, mesmo para países que reduziram a jornada de trabalho. Então, acho que o relator não foi devidamente cuidadoso.
0: Bom, a gente vai corrigir uma informação. O texto no plenário da Câmara teve as discussões encerradas, portanto, o texto ainda não foi aprovado. Para ser aprovada, a proposta precisa de 308 votos dos deputados. E o fim da escala 6 por 1 deve impactar mais de 2 mil cláusulas de acordos e convenções coletivas sobre jornadas de trabalho. O levantamento é do DIEESE, que contabilizou os documentos sindicais que perderão a validade se a PEC entrar em vigor.
8: Boa parte dos vínculos formais de trabalho, especialmente no setor de comércio e serviços, tem jornadas iguais ou superiores a 40 horas semanais, distribuídas em 6 dias. Mas existem categorias com escalas especiais, previstas em convenções coletivas, promovidas pelos sindicatos, como profissionais da saúde, petroleiros e vigilantes.
9: Por exemplo, técnico em radiologia,
6: por uma questão de exposição ao agente insalubre, já tem uma jornada reduzida há muitos anos, desde a década de 70. Já outras categorias, por suas peculiaridades, como o petroleiro embarcado, possuem uma lei também da década de 70,

0: daqui prevê que durante a embarcação, durante o período em que esteja embarcado, ele pode trabalhar efetivamente até 12 horas. O que vai acontecer é o seguinte, vai ter um ajuste geral no mercado de trabalho para que, a partir da 40ª hora de trabalho na semana, vai incidir horas extras, né? Ou banco de horas, compensação de jornada. Então, nunca foi um problema o fato de terem categorias com jornada específica.
1: Um levantamento feito pelo Diese calcula que o fim da escala 6x1 vai impactar cerca de 2.400 cláusulas de acordos e convenções coletivas de diferentes categorias profissionais. Se a PEC for aprovada no Congresso, essas cláusulas vão perder o efeito.
0: Todos os acordos coletivos de trabalho e convenções coletivas de trabalho em vigor, elas podem ser revistas a qualquer tempo. Isso tem previsão na CLT. Então, não é o fato de existirem milhares de acordos coletivos ou convenções coletivas de trabalho que vai ser impeditivo, né, de uma implementação de um benefício desse para a classe trabalhadora. Não. Cabe aos sindicatos patronais e de trabalhadores dialogarem, como deve ser feito sempre, para ajustar essas normas coletivas ao parâmetro que a PEC trouxe, né? De 40 horas semanais e com 2 dias de repouso.
1: A avaliação dos especialistas é que, se a proposta for promulgada, exigirá a reorganização da escala de trabalho e adaptações operacionais.
2: É aproveitar, né, esse momento e estabelecer negociações permanentes ali que possam dirimir conflitos, né, avançar em direitos, adequar questões locais, setoriais, né? Então eu acho que a gente tem uma boa oportunidade aí para não só, né, garantir uma qualidade de vida melhor para os trabalhadores e trabalhadoras por conta da redução da jornada e do fim da escala 6x1, mas também para criar um ambiente mais de diálogo social entre empregadores e trabalhadores.
3: Ô, Vilhena, então essa eventual aprovação obrigaria ali sindicatos e empresas a renegociar acordos coletivos que deixam de valer, né, nesse novo cenário. Como é que seria essa transição?
4: Tá. Então, são duas coisas que são importantes. Primeiro, que a lei pode criar uma situação distinta para categorias distintas, enfermeiros, aeroviários. Então, não é que todas as pessoas passarão a cumprir. Isso vai ser realizado pela lei que cria especificidades. Agora, outra coisa, isso tem um impacto sobre o fortalecimento dos sindicatos.
3: Que estavam esvaziados.
4: Que estavam esvaziados e, com isso, de acordo com a nova a leitura que se faz do inciso 13, artigo 7º da Constituição, os sindicatos poderão, através de acordo coletivo, negociar as circunstâncias. Se serão os 2 dias juntos ou se serão os 2 dias separados. Então, você, por exemplo, no turismo, provavelmente você não terá a incidência dos 2 dias no fim de semana. Então você vai, através dos acordos sindicais, tentar ajustar para cada setor qual é o mais conveniente para que essa jornada se dê.
3: Gessner, como é que você vê esse período de transição?
5: Olha, eu acho que o período de transição, quando a gente compara com outros países também, ele é extremamente curto. Então, um período que, para uma mudança estrutural, é algo inadequado. Agora, de qualquer maneira, tem um aspecto que é importante, que é o aspecto da negociação, que deveria ser estimulado sempre, né? E adaptado, quer dizer, a negociação, toda a ideia da reforma trabalhista era uma ideia de aumentar a importância da negociação e estimular a adaptação a situações peculiares, situações específicas. Quando você estabelece uma regra geral para o país inteiro, para regiões tão diferentes, certamente você vai causar problema. Então, vai ser fundamental estabelecer a negociação. Agora, é uma pena que um debate tão importante quanto esse esteja, na verdade, sendo impulsionado pela eleição e não pela razão.
3: Vilhena, eu queria só retomar uma questão com você sobre os PJs, a pejotização. Tá. A gente está falando, então, de um novo esquema para quem é CLT. quem está nesse esquema de contratado como PJ fica fora disso?
4: Então, esse é um outro problema no Brasil, porque a reforma 17, ela cria terceirização. O que é a terceirização? Eu tenho uma empresa, a FGV, e ela contrata uma outra empresa para fazer a segurança. Então, essas pessoas são CLTs na empresa que ela contratou. Então, existe, os direitos trabalhistas continuam vigorando, né? Se há a possibilidade de que eu contrate alguém, professor Gessner, não mais como seletista, mas como a PJ, os direitos que estão assegurados aqui no artigo 7º da Constituição, férias, 13º, desaparecem, porque PJ não tem cor, PJ não tem gênero, então se há discriminação entre homens e mulheres, desaparece. PJ é uma ficção jurídica que eu estabeleço. O que, que o Supremo, ao meu ver, anda fazendo muito mal? Ele está presumindo que qualquer contrato de PJ seja um contrato válido, ainda que ele sirva para encobrir uma contratação de uma pessoa, porque eu não quero qualquer pessoa, eu quero o professor Gessner como professor, né? Então, só para que nós tenhamos uma ideia, 5 milhões de pessoas deixaram de ser seletistas e passaram a ser MEIs e outras categorias, são empresas individuais e são recontratadas. Isso tem um outro impacto, que é sobre a arrecadação, tanto da Previdência Social, sobre o Imposto de Renda. Porque a alíquota do Imposto de Renda de quem é PJ, ela é escalonada e pode chegar a 27,5%. De quem é MEI, é uma alíquota diferenciada. Então, é uma fraude que pode prejudicar, inclusive, um terceiro, que é o Estado arrecadador.
3: Veja a seguir, a Procuradoria-Geral da República tem 20 dias para se manifestar sobre a revisão da sentença do ex-presidente Jair Bolsonaro. E veja também, a Polícia Federal encontra quase 300 mil reais em dinheiro vivo e em sacos de lixo na casa de um dos investigados da operação que apura. A gente volta já.
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0: A Polícia Federal e a Controladoria Geral da República realizaram hoje uma nova fase da Operação Sem Desconto, que investiga o escândalo dos descontos ilegais INSS. Os agentes encontraram quase 300 mil reais em dinheiro vivo e em sacos de lixo na casa de um dos investigados.
1: Foram cumpridos 31 mandados de busca e apreensão no Distrito Federal, Pernambuco, Paraíba e São Paulo. Carros de luxo e celular. A Polícia Federal encontrou 287 mil reais em dinheiro vivo em sacos de lixo na casa de um dos investigados. A operação desta quarta-feira mirou em pessoas ligadas à administração de 7 entidades de aposentados, pensionistas, de atuais e ex-servidores do INSS. Os investigados por pionato previdenciário, atos de ocultação e crimes contra a administração pública. Em abril do ano passado, a Polícia Federal e a Controladoria Geral da União revelaram que um grupo de sindicatos e associações de aposentados aplicavam descontos indevidos nos benefícios. As fraudes ultrapassaram 6 bilhões de reais. A cúpula do INSS foi afastada, suspeita de envolvimento no esquema. O ex-presidente do Instituto, Alessandro Stefanuto, está preso. 3 meses depois de revelado o escândalo, a entidade começou a ressarcir os beneficiários. 4,5 milhões de aposentados e pensionistas já receberam 3 bilhões de reais. O Ministério da Previdência afirmou que vai fazer os ressarcimentos até o dia 20 de junho. Os descontos devem ser contestados por meio do aplicativo Meu INSS, nas agências dos Correios ou pela central telefônica 135. O Ministério da Previdência Social afirma que o INSS aperfeiçoou o sistema para evitar novas fraudes.
2: Nós só temos duas alternativas: ou a gente facilita e acaba com a biometria e fica sujeito a fraudes, ou a gente restringe o acesso para o aposentado pensionista, mas garante que não haja fraudes.
0: Vilhena, ainda se descobre coisas sobre esse caso, ainda se acha dinheiro vivo. Como é que um esquema desse tamanho consegue operar durante esse período de tempo sem ser descoberto, né, dentro do Estado, sem ser detectado?
3: É impressionante que nós... é recorrente, né? Onde você há. Onde a corrupção, ela trabalha exatamente com as alternativas que se cria, os incentivos que você cria, né? Então, você tem aqui recursos em montante muito grande, né? E você não tem aqueles que são diretamente ligados a esse recurso com capacidade de controlá-los, né? Quem controla é uma burocracia distante. E aí você tem o conluio entre essa burocracia e outros criminosos, você tem esses desfalques, porque são aqueles próprios que deveriam zelar pelo controle que se envolvem. Quer dizer, toda vez que nós vemos um golpe desse tipo, você tem o envolvimento de quem tem a responsabilidade por zelar. Então, claramente, com a tecnologia, isso se sofistica. Então, nós perdemos o controle. Eu acho que é você qualificar não só a Controladoria Geral da União, mas os outros mecanismos internos de controle. Esse é um caso típico de corrupção, onde quem sofre a lesão não é quem tem o bem sob sua proteção. É um outro que está interessado em também cometer o crime.
0: Ô, Gésar, tem uma outra camada, né? Que são pessoas, muitas vezes, com dificuldade do digital, né? Então, essas coisas aconteciam muitas vezes ali no ambiente digital, com pessoas. E o envelhecimento da população, se eu ver, transforma esses aposentados em um mercado para oportunistas?
4: Infelizmente, sim, né? Você tem uma parcela crescente da população, acima de 60 anos. Uma grande parcela da população que é analfabeta digital. Né? Isso é um grande problema e sujeita, né, a ser vítima de golpes dessa natureza. Então, é muito importante que haja um grande esforço da política pública de educação digital, né, de orientação. É muito comum você ver pessoas que pagam outras para saber

0: informação básica, uma informação no gov.br, básica, os sistemas de dados não estão integrados. É preciso um grande esforço para realmente dar informação, transparência, educação e proteger essas pessoas e dar um mínimo de lisura e credibilidade algo tão importante quanto a aposentadoria.
1: O ministro Cássio Nunes Marques, do STF, estabeleceu o prazo de 20 dias para a Procuradoria-Geral da República se manifestar sobre a revisão criminal da sentença de Jair Bolsonaro no processo da trama golpista. A defesa do ex-presidente pediu a anulação do julgamento, que resultou na condenação dele a 27 anos e 3 meses de prisão.
2: Ao encaminhar o caso, Nunes Marques classificou a situação como complexa. Por isso, segundo o ministro, é necessário estender o prazo previsto para a manifestação do Ministério Público Federal. Agora, a Procuradoria-Geral da República terá 20 dias, o dobro do estipulado pelo Código de Processo Penal, para se manifestar quanto ao pedido da defesa do ex-presidente. No dia 8 de maio, os advogados de Jair Bolsonaro pediram ao STF a revisão criminal, com o objetivo de anular a condenação a 27 anos e 3 meses de prisão pela tentativa de golpe de Estado pela primeira turma. E pedem que, com a revisão criminal, o Supremo anule o processo, reconhecendo a competência do plenário da Corte para julgar a ação penal, anule a colaboração premiada de Mauro Cid e as provas decorrentes dela, e anule o processo devido ao que a defesa classifica como cerceamento de defesa, absolvendo o ex-presidente de todos os crimes imputados. O objetivo da revisão criminal é anular uma condenação definitiva quando houver comprovação de erro da justiça. É uma medida considerada excepcional, admitida apenas em situações específicas. O pedido só pode ser apresentado após encerrado o processo, quando já não há mais chances de recursos. No caso de Bolsonaro, isso ocorreu em novembro do ano passado.
3: Não me parece que tenha trazido nenhum elemento que não se tenha analisado no processo originário. A previsão da lei é muito estrita. Se existiu algum documento falso, uma prova nova, ou então uma estrita descumprimento da lei. Não me parece que tenha estejamos diante de nenhuma dessas situações.
2: O Supremo também aguarda a manifestação da PGR sobre a lei da dosimetria, promulgada pelo presidente do Congresso, Davi Alcolumbre, no começo deste mês, e que diminui as penas dos condenados nos atos de 8 de janeiro, inclusive as de Jair Bolsonaro. A lei está suspensa pelo ministro Alexandre de Moraes até que o STF decida se a medida é constitucional.
1: O Vilhena, então, a defesa de Jair Bolsonaro tenta deslocar o debate ali do mérito da condenação para a legitimidade do julgamento, é isso?
4: Veja, eu acho que é um exercício legítimo da defesa. Existe a previsão no Código de Processo Penal da revisão criminal. Ela é uma ação autônoma. Não há mais recurso. O caso terminou, transitou em julgado em juridiquês. Né? Você pode só a parte que defende, não o Ministério Público, ele pode propor uma revisão criminal. Basicamente em duas situações. Uma é quando a decisão foi absolutamente contrária ao previsto na lei. O juiz simplesmente tomou uma decisão impossível de ser tomada. Ou quando você descobre a posteriori que o documento que foi utilizado, que o testemunho que meu colega ali colocou é um fato novo. Aparentemente não há fato novo. Né? E o julgamento, há juízo natural, que ele não deveria ter sido julgado no Supremo, de que a delação do Mário... Né? Então, eu tenho dúvida de que ela vai ter qualquer repercussão. Então, aparentemente, eu acho que isso não muda nada. A questão da dosimetria pode mudar simplesmente a calibragem da pena. Ou seja, uma pena que anteriormente estava prevista com uma dose, ela passa a ter uma dose menor.
1: Mas então, esse seria um outro caminho jurídico?
4: Esse é um outro caminho, vai depender da decisão que a ser tomada também pelo Supremo e vai afetar todos os réus que foram condenados pela lei de 2021, que é a Lei de Defesa do Estado Democrático de Direito. Essa lei foi aprovada ali no final do governo, surpreendentemente, do governo Bolsonaro, e ele assinou e todos eles foram condenados por esta lei. E essa lei tem uma dosimetria de pena. Isto foi recalibrado pelo legislador. Então, quem foi condenado por aquela lei tem direito a ver a sua pena recalibrada. Mas não é.

0: anulação do processo. Uhum. Então, são duas coisas distintas.
1: E, eventualmente, se a defesa de Bolsonaro, quando isso for liberado, né, porque nesse momento o ministro Alexandre de Moraes não está, né, julgando essa questão da dosimetria. Aí seria o segundo caminho que a defesa de Jair Bolsonaro teria que percorrer.
0: Sim, todos os réus vão percorrer e Jair Bolsonaro também. Se a lei for declarada inconstitucional pelo Supremo, tudo fica como está. Se a lei for considerada constitucional, né, eu acredito que seja uma lei constitucional, o legislador pode alterar. Ele não pode deixar de aplicar a pena, porque daí ele desprotegeria o bem jurídico, que é a democracia. Você não pode simplesmente dizer, olha, alguém que ataca a democracia pode ficar impune, porque a Constituição permitiria que abusos de poder ficassem impunes. Então, isso, ao meu ver, seria inconstitucional. Agora, alterar minimamente a lei ou especificar que... isso está no campo de discricionariedade. Provavelmente nós assistiremos, num futuro breve, a recalibragem de algumas penas.
1: Veja a seguir, a Agência Nacional do Petróleo vai votar a proposta que pode baratear o preço do botijão de gás. E veja também, Donald Trump diz que não será pressionado para fechar qualquer acordo de paz com o Irã. A gente volta já.
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10: O presidente dos Estados Unidos, Donald Trump, disse que não será pressionado para fechar qualquer acordo de paz no Oriente Médio e voltou a ameaçar a retomada dos ataques caso as negociações com o Irã não cheguem a um entendimento.
11: O Irã dominou a pauta na...

0: Casa Branca. Em meio à queda na popularidade e o mau momento econômico dos Estados Unidos, Donald Trump reuniu seu gabinete e as discussões giraram em torno do andamento das negociações de paz. Nesta quarta, a emissora estatal iraniana divulgou uma versão do memorando de entendimento. Segundo o texto, o Irã restabeleceria o tráfego normal no Estreito de Hormuz em 30 dias e as forças americanas se retirariam da região, suspendendo o bloqueio naval aos portos iranianos. Além disso, a passagem seria administrada por Teerã e o país vizinho, Omã. A Casa Branca negou a autenticidade do documento. Durante a reunião com os secretários, Trump disse que nenhum país irá controlar Hormuz, porque, segundo ele, são águas internacionais. O presidente disse que está insatisfeito com os termos negociados e que o acordo de paz tem que ser perfeito, ou então, completou com mais uma ameaça: terminaremos o trabalho. Outro ponto é o programa nuclear iraniano. Trump disse que não irá aliviar as sanções, mesmo que Teerã entregue o urânio enriquecido, uma das exigências da Casa Branca. E ele admitiu estar desconfortável com a possibilidade do material ser enviado a um terceiro país, como a Rússia ou a China.
1: A Agência Nacional do Petróleo vota na próxima sexta-feira uma proposta que promete mexer no bolso do consumidor e baratear o botijão de gás. Mas a medida divide opiniões e gera ali um cabo de guerra entre o governo, a ANP, distribuidores e o Congresso Nacional.
2: Hoje, o botijão de gás chega a custar R$ 150,00 em várias regiões do país. O mercado atual é dominado por apenas quatro grandes empresas que, juntas, controlam a venda e o uso do que está na mesa da ANP, a Agência Nacional do Petróleo, traz duas grandes mudanças. A permissão para que outras empresas também possam encher o botijão que o consumidor já tem em casa e a liberação da venda fracionada do gás, ou seja, apenas a quantidade que o consumidor puder pagar no momento. A expectativa dos fabricantes de vasilhames é de que a concorrência traga uma economia de até 25% no preço do botijão.
3: Para revenda, mais oferta de distribuidora seria melhor. Isso tende a levar o mercado para um patamar melhor de preço, porque o segmento revendedor, ele é muito competitivo. O que não se tem competição é nesse elo da cadeia, que é a distribuição. Quem envasa botijão são oito, né, porque tem algumas pequenas, mas quatro domina 90% do mercado.
2: Só que a proposta não é um consenso e virou um motivo de disputa direta entre governo e a agência reguladora. O Ministério de Minas e Energia enviou um ofício de 14 páginas para a ANP, tentando barrar a votação. O governo alega que as mudanças desrespeitam as regras atuais e colocam em risco o programa social Gás do Povo. O Sindigás, que representa as quatro grandes distribuidoras do setor, afirmou em nota que entende que há falhas relevantes no processo de revisão regulatória, que uma das preocupações é a descaracterização da marca dos botijões, que pode trazer problemas de qualidade, operacionais e de segurança, além de criar incentivos indesejáveis para a ação do crime organizado.
4: O consumidor compra esse botijão, mas já recarregado apenas nos fornecedores parceiros.
2: Mesmo com a pressão do Ministério e do setor, a diretoria da ANP manteve o assunto na pauta. Nos bastidores, a previsão é de um placar apertado na votação de sexta-feira, que deve ser decidida pelo voto de Minerva do diretor-geral do órgão. Se aprovada, a proposta ainda deve passar por consulta e audiência pública.
1: Ô, Gessner, como é que você avalia essa proposta?
5: Eu acho que é uma proposta que parece que melhora a concorrência, mas não. Eu acho que é preciso muito cuidado aqui, porque nós estamos falando de um produto que, se não houver rastreabilidade, se não houver absoluta segurança, ele pode gerar acidentes e explosões.

0: aumenta a concorrência, porque as marcas vão competir. Às vezes a gente quer estimular a concorrência, só que a gente tem que pensar também na segurança. Neste caso específico, é muito importante pensar na segurança. Isso não quer dizer que você não queira estimular de várias maneiras, diminuindo barreira de entrada, diminuindo a burocracia, etc., etc., para permitir que outras empresas participem do mercado. Mas é absolutamente irresponsável você simplesmente ter uma regulação muito fraca em relação aos botijões de gás, porque isso representa, na verdade, um perigo para o consumidor e para a sociedade.
1: Porque o que a gente está acostumado é você compra ali o botijão de 13 quilos, né? Entrega ali o vasilhame, né? Aquele botijão, pega um cheio, né? Então você devolve aquele da mesma empresa e pega aquele da mesma empresa. E a proposta é você ter ali esse botijão e você poder encher um pouco, metade.
0: Isso, esse fracionamento.
1: Que nem a gente faz quando vai encher o tanque do carro, por exemplo.
0: Exatamente, né? E isso, na verdade, você perde controle, perde rastreabilidade, consequentemente, as condições de segurança são muito mais, muito piores. E isso faz com que haja um grande problema para esse mercado e que o valor da marca diminui. Quer dizer, a empresa que investe na segurança, que faz uma série de requisitos para a plataforma, etc., que são estabelecidos, ela deixa de ter estímulo para fazer esse investimento. E, consequentemente, o mercado fica muito mais desorganizado. Infelizmente, a gente vê em vários países no mundo, mercado extremamente desorganizado, com uma frequência de acidentes, de explosões enorme.
1: Veja a seguir, começa em São Paulo a mostra de cinema Ecofalante. E veja também, bancada do Congresso quer proibir as propagandas e patrocínios de bets e casas de apostas no país. A gente volta já.
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0: Começa nesta quinta-feira em São Paulo a Mostra de Cinema Ecofalante. Com uma maratona de filmes, debates e oficinas, o festival reúne produções de 27 países e tem o apoio da TV Cultura.
1: A Mostra Ecofalante de Cinema chega à 15ª edição com uma programação extensa de filmes, principalmente de temática socioambiental. Aqui na abertura está sendo exibido para convidados O Urso Inconveniente, produção dos Estados Unidos, Canadá e Reino Unido, que venceu na categoria documentário o Festival de Sundance, o maior de cinema independente dos Estados Unidos. Até 10 de junho, serão exibidas mais de 100 produções de 27 países. O Brasil participa com cerca de 50. Mais da metade dos filmes são dirigidos por mulheres. Esta edição traz ainda uma homenagem à produtora de cinema Zita Carvalhosa. Ela criou e dirigiu por 35 anos o Kinofórum, Festival Internacional de Curtas de São Paulo. Atuou também como curadora de cinema no Museu da Imagem e do Som. Zita morreu no ano passado. Os debates e mesas redondas, já tradicionais na Ecofalante, abordam este ano temas como emergência climática e crise ambiental, conflitos, guerra e memória, Palestina, apagamentos e resistência, e sociedade do cansaço, trabalho e saúde mental. As exibições, que são gratuitas, acontecem em 30 cinemas da capital paulista. Depois, a programação se estende pelo país.
2: É uma linguagem que, nos últimos 3 anos, tem recebido um dos maiores investimentos dentro da secretaria, né? Mais de 400 milhões investidos. Então é muito importante ver projetos do audiovisual como esse.
3: A Mostra, na verdade, é uma plataforma de informação e conhecimento para, através do audiovisual, debater os problemas contemporâneos, né? Então ele é muito um trabalho de educação, de cidadania, para conscientizar a população e particularmente os alunos, né? Para transformar a sociedade.
0: Uma bancada suprapartidária quer proibir as propagandas e patrocínios de bets e de casas de apostas em todo o Brasil. 2 projetos já foram apresentados no Congresso.
4: O caminho que leva às apostas é conhecido.
5: Estava no meu Instagram, apareceu patrocinado, achei bacana, cliquei.
4: E o resultado também.
6: Tem um amigo meu que chegou a perder 30 mil.
7: Vai se enredando de uma forma em que, quando ela vai ver, já está devendo casa, já está devendo contas, até mesmo agiotas, né? E perdendo a família.
4: Por causa de relatos assim, a recém-lançada Frente Parlamentar de Promoção da Saúde Mental adotou 2 projetos que proíbem a propaganda e o patrocínio de apostas e jogos online. As propostas foram apresentadas pela senadora Damares Alves, do Republicanos do Distrito Federal, e pelo deputado Pedro Campos, do PSB de Pernambuco, e contam com o apoio de ao menos 25 parlamentares.
8: Nós temos um diagnóstico construído pela Frente da Saúde Mental e temos uma proposição de uma regulação sanitária desse problema. Entender que as apostas não podem ser tratadas simplesmente como entretenimento, são algo que leva um risco à família, risco ao jogador, risco àquelas pessoas que usam as apostas, e que isso deve ser tratado como o Brasil aprendeu a tratar outras drogas.
4: No mês passado, a bancada do PT na Câmara apresentou um projeto mais amplo, que proíbe as bets no país. As propostas fazem parte de uma ofensiva do Congresso contra as apostas online. Atualmente, 80 empresas atuam de modo regular no país. Tem causado para o sistema de saúde e para as próprias famílias.

0: Infelizmente, a realidade é que o SUS ainda não está totalmente capacitado. Existem iniciativas, ainda bem, antes tarde do que nunca, já se iniciaram iniciativas para SUS como um todo, mas ainda está muito aquém do que é esperado e do tamanho do problema, ou seja, o tamanho do problema de saúde pública que a gente enfrenta.
1: As apostas pesam mais que os juros no endividamento familiar. É o que apontou um estudo da FIA Business, ativos de varejo e mercado de consumo, o IBEVAR. Segundo o Instituto de Estudos para Políticas de Saúde, a conta gerada por bilhões de reais por ano. A frente parlamentar estima que 12 milhões de brasileiros têm algum comportamento de risco ligado ao jogo.
0: O problema de quando você atua, né, nas medidas de saúde pública com enfoque na população adoecida, que lógico tem que ter um olhar para ela, mas você está atuando na condição final, ou seja, na consequência de um processo muito longo de adoecimento, e que isso, do ponto de vista de custos, é um custo muito elevado. A gente tem que ter medidas duras de restrição, que envolvem muito menos carga de adoecidos para se tratar, e com custo.
2: Ô, Gessner, você acha que foi subestimado, o impacto, tanto econômico, quanto social, quanto da saúde pública, com a aprovação das BETs?
3: Na verdade, não acredito que tenha sido subestimado. Eu acho que há digamos, aqui a gente tem um problema de um tipo de consumo que induz a um vício tarde, né? Eu sou contrário a simplesmente proibir qualquer tipo de atividade. Não é essa a boa experiência internacional. Vários países têm a possibilidade do jogo, a possibilidade da aposta, sem necessidade de uma proibição total. Mas com todo tipo de, primeiro, de campanhas educacionais, de advertência e também. Então, se você faz, por exemplo, uma anistia às pessoas endividadas, não pode, com esse dinheiro, não pode ser colocado em aposta. Eu acho correto não fazer. Assim como você pode ter estímulos à poupança. E uma aposta, quer dizer, você dá alguns prêmios para a pessoa não apostar. E, ao mesmo tempo, uma campanha de saúde pública para reduzir a ludopatia, para reduzir esse vício. A gente pode pensar em algo, coisas análogas ao consumo de álcool, por exemplo. Também é preciso uma série de restrições e de desincentivos ao abuso. Eu acho que a gente precisa. Mas também o Estado não pode proibir as pessoas de fazerem aquilo que elas desejam fazer.
2: Ô, Vilhena, você acha que proibir a propaganda aí por esse caminho é suficiente para lidar com esse problema do tamanho que ele tomou?
4: Eu acho que o problema tem uma magnitude impressionante. Nesse sentido, minha ligeira discordância é de que nós calculamos mal, né? Então, veja, esse é um país que proíbe o cassino, onde você entraria mostrando a sua identidade, não pode entrar com criança. Então, você proíbe um determinado tipo de jogo, né? Você percebe que qualquer um, né, possa entrar no seu celular e fazer jogos, e ainda com uma dificuldade enorme de distinguir quem é menor de idade, quem não é menor de idade. Acho que houve sim falhas no modelo adotado pelo Brasil. E nós estamos sofrendo as consequências. E aí eu concordo integralmente, quer dizer, esse é um negócio que envolve quem quer jogar e quem produz o mecanismo. Nós temos que ver se há indução de vício. E se há indução de vício, isso justifica a entrada do Estado para regular, como nas outras drogas que se falava, né? Então, e aí tem as externalidades. Ou seja, o custo social disso, são famílias desestruturadas. Então, um negócio não pode ser autorizado se ele causa danos à sociedade e ele não contribui para sanar esses danos ou não toma os cuidados necessários para impedir esses danos. Então, acho que nós temos que dar sim, e é muito interessante o fato de que nós temos uma bancada.

0: que não tem coloração política. Nós temos pessoas de direita, pessoas de esquerda. Isso é muito positivo para o Brasil. A questão da família é importante para todos e é muito bacana ver esse tipo de iniciativa.
1: Eu agradeço a presença dos professores da Fundação Getúlio Vargas, Oscar Vilhena, de Direito Constitucional, e o economista Gessner Oliveira. Boa noite, foi um prazer recebê-los.
2: Boa noite, prazer é nosso.
1: A gente termina essa edição com Chico Buarque e a nova versão da música Sueño con Serpientes, composta em 1974 pelo cubano Silvio Rodrigues. Os dois músicos e amigos gravaram a canção em Havana no mês passado, em meio ao endurecimento das sanções contra a ilha e o agravamento da crise econômica no país. Obrigada pela companhia, ótima noite. O Jornal da Cultura volta amanhã.
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9: 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Homenagem da Cultura FM ao maestro Olivier Toni pelo seu centenário de nascimento.
10: Eu acho que a música tem que começar cedo nos indivíduos. É que nem eu comparo muito a música com o esporte. A única coisa que tem é que tanto o esportista como o músico, a atividade deles deve começar muito cedo. A diferença só é que o esportista, a atividade termina muito antes do músico, né?
7: Jorge Olivier Toni.
11: Eu diria que não há coisa mais fantástica do que a música. É uma profissão maravilhosa, uma coisa incrível.
7: Música para todos.
12: Você nasce querendo fazer isso. Mas cá entre nós, nascer são os artistas. Porque tem gente que toca Chopin, que toca Mozart, que toca Brahms com 12, 13 anos. Eu quero saber se existem em outras profissões aqueles que com 12, 13 anos são gênios.
13: Um fagote de segunda mão mudou a cena musical de São Paulo. Na década de 1940, aos 14 anos de idade, Jorge Olivier Toni comprou um fagote numa loja de objetos usados, na Rua do Seminário, no centro da cidade de São Paulo. A dificuldade em aprender a tocar instrumentos numa metrópole que importava seus músicos fez com que ele se dedicasse à busca por um ensino de qualidade e acessível a todos.
14: O que eu mais celebro é a generosidade e a alteridade do meu avô. Como pessoa, como músico, dava tudo de si em tudo que ele se aplicava. Meu avô era generoso com o seu tempo, com os seus recursos e com os seus afetos também.
7: Luciana Toni Raeli, coordenadora de Relações Institucionais da Fundação Bienal.
14: Como professor, ele oferecia aulas particulares sem cobrar nenhum tipo de pagamento, porque ele dizia que, como professor da USP, o seu salário já era pago por todos os paulistas pagantes de impostos. E ele é apresentado pelas orquestras sem nenhum tipo de cobrança de direito de reprodução, nem nada, o que é uma escolha da família de preservar esse legado. E meu avô, para mim, é um exemplo de como praticar a democratização do acesso à cultura como um fim em si mesmo, e não como uma contrapartida. E uma lembrança também, uma saudade de como ter como exemplo e amigo um tipo de dedicação que a gente não se vê facilmente hoje em dia.
15: Olivier Toni. Variação 3 para orquestra. André.

0: Ouvimos de Olivier Toni, Variação 3 para orquestra. André Cortese, flauta, orquestra sob direção de Cláudio Cruz.
1: Olivier Toni, música para todos.
0: A Orquestra de Câmara de São Paulo, criada pelo maestro Olivier Toni, foi pioneira na apresentação de obras de compositores contemporâneos e na pesquisa e redescoberta de obras do período colonial.
1: Rubens Richard, compositor.
2: Fundador da Orquestra de Câmara de São Paulo, aliás, a única instituição dele que não está mais em atividade, todas as demais estão instituições fundadas pelo Maestro Toni. Ele fundou a Escola Municipal de Música de São Paulo, instituição da mais alta importância. Ele fundou a Orquestra Jovem Municipal de São Paulo, depois até mudaram de nome, né? Passou a se chamar Orquestra Experimental de Repertório, mas fundar não é mudar de nome, fundar é quem de fato brigou junto ali com o prefeito Faria Lima para que a instituição existisse. Fundador da Orquestra Jovem Municipal, ativa até hoje, Maestro Olivier Toni, fundou o Departamento de Música da Escola de Comunicações e Artes da USP. Ele fundou a USP, que era inicialmente para ser uma orquestra de estudantes da Universidade de São Paulo. Infelizmente, o reitor tirou a orquestra de estudantes e colocou músicos profissionais, assim, sem vínculo com o ensino, a pesquisa, sem professores, sem estudantes. Toni até ficou chateado com isso, mas depois ele fundou.

0: ao CAM, que é a Orquestra do Departamento de Música de São Paulo, e depois me ajudou muito e me incentivou a fundar a USP Filarmônica aqui no interior de São Paulo, justamente uma orquestra de estudantes, de professores, de ensino, de pesquisa, como eram os ideais dele. A gente segue rigorosamente a cartilha do maestro Tony. Ele fundou também o Festival de Música de Prazo, uma parceria fraterna de muitos anos com o maestro Ademar Campos Filho. Ele fundou também e nos ajudou a fundar o Departamento de Música, que vive o professor, maestro, fagotista e compositor brasileiro.
1: Sou de extrema importância em minha formação e vida musical.
2: Elizabeth Del Grande, percussionista.
1: Foi um dos maiores, se não o maior responsável por eu ter me tornado percussionista de orquestra e ter escolhido a música como profissão. O Tony, como a gente costumava chamá-lo, era muito engraçado, tinha um humor muito peculiar e era muito preocupado com a formação e o desenvolvimento de jovens músicos. Nos moldes do que já existia na Europa com as orquestras jovens e conservatórios de música, em São Paulo, em 1968, a Orquestra Sinfônica Jovem Municipal, da qual foi seu maestro titular, e em 1969, para dar principalmente suporte aos músicos da Orquestra Jovem, ele fundou como seu diretor a Escola Municipal de Música de São Paulo. Eu tive o grande privilégio e a grande sorte de participar dos dois projetos, da Orquestra Jovem como percussionista e da escola como aluna. E, a meu ver, o maestro Tony foi, com certeza, um dos maiores responsáveis pela criação de projetos tão importantes para a formação e desenvolvimento musical de jovens músicos brasileiros.
3: Antônio Vivaldi, concerto em Ré menor, opus 3, número 11, sob regência de Olivier Tony.

0: Concerto em Ré Menor, Opus 3, número 11, de Antônio Vivaldi, com a Orquestra de Câmara da Universidade de São Paulo, sob regência de Olivier Toni. Concerto gravado com exclusividade pela Cultura FM em 2 de julho de 1999, no Palácio dos Campos Elíseos.
1: Olivier Toni, música para todos.
2: Meu pai tinha algumas características muito particulares. Ele era um pai muito, muito amoroso.
1: Cláudia Toni, assessora da presidência da Fundação de Amparo à Pesquisa do Estado de São Paulo.
2: Ele nos fotografou muito, ele guardou lembranças nossas desde que nós nascemos. Mas o que talvez não seja muito claro para os jovens hoje, porque os que o conheceram melhor, o conheceram já professor na universidade, os que o conheceram antes já morreram, nós tivemos uma vida muito pobre, muito simples. Meus pais eram muito pobres. Minha mãe era professora primária, ele era músico do Teatro Municipal e para isso mais do que ele. Então, também a gente tinha uma vida muito controlada. Mas eles sempre souberam fazer dessa vida muito controlada nos proporcionar coisas muito boas, muito diferentes. A bem da verdade que ele tinha uma vida bem dura. Ele tocava no teatro, ensaiava todo dia de manhã, tocava ópera à noite, chegava tarde, ensaiava todos os dias. Depois ele começou a ter outras atividades, ele tinha Orquestra de Câmara de São Paulo quando a gente era bem menina e ensaiava à noite, nos dias que ele não tinha concerto no teatro. Então era, acho que uma vida difícil, uma vida boa. Eu tenho boas recordações.
3: O Toni, nos últimos

0: anos, ele assistia todos os meus concertos que eu regia na Orquestra Jovem, na Sala São Paulo.
1: Cláudio Cruz, violinista e maestro.
0: E após o concerto ele dizia: Cláudio, vamos tomar um cafezinho. Nos dias seguintes o cafezinho se tornava um cafezão, onde ele fazia uma crítica, me dava conselhos. Foi importantíssimo para mim a convivência. Convivência com o professor, com um amigo. E ele foi um exemplo de pai, um exemplo de marido, um exemplo de grande professor. Então, para mim, é um prazer, um privilégio poder gravar essas poucas palavras sobre o grande homem que foi Olivier Toney, que fez muito numa vida relativamente longa, mas ele teve uma vida absurdamente útil e muito importante para todos nós.

0: Ouvimos de Olivier Toni, Recitativo 1 para violino e orquestra de cordas, com Cláudio Cruz, violino e direção.
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0: O maestro Olivier Toni entendia o palco como um lugar que é visto pelo público. Apenas o palco onde as pessoas andam, onde as pessoas ficam. O palco tem que ter uma organização. Aqueles que se colocassem sobre o palco fossem vistos de uma forma digna e atraente.
1: Quando a gente vai pensar pelo lado do músico, a vida do músico é em conjunto, porque é no exercício, é na prática do tocar e ser ouvido que ele vai se fazendo músico. Então, quando eu olho para as atividades do meu pai, eu acabo me lembrando de maneira muito coincidente com um texto do João Marcos Coelho, que aproximava meu pai ao Mário de Andrade.
2: Flávia Toni, musicóloga e professora titular do Instituto de Estudos Brasileiros da USP.
1: Marcos, é que os dois trabalharam muito no sentido de proporcionar espaços, de provocar a existência de conjuntos ou instituições ou situações de qualquer natureza que demandassem ou que convidassem os outros a participarem. E isso eu acho muito interessante. É a aposta de que a música só existe, só tem os seus nexos no momento que você partilha ela ou com quem está ouvindo ou com quem está fazendo com você.
3: Eu conheci o maestro Olivier Toni na época da reinauguração da Orquestra Sinfônica Jovem Municipal, que foi reativada no ano de 2008, se não me engano, e foi incorporada na Escola Municipal de Música de São Paulo. Eu me lembro que ele estava presente no concerto de reinauguração, eu o encontrei no final do concerto, e ele gostou muito do concerto, inclusive ter seu comentário sobre a minha performance e tudo mais.
2: Ricardo Bologna, maestro e professor.
3: Sempre tive contato com o maestro Olivier Toni, sobretudo através das suas realizações. Né? Uma delas foi justamente um dos criadores dessa orquestra lá, um grande empreendedor musical. Foi envolvido também na criação da Orquestra Sinfônica da Universidade de São Paulo. Então ele, além de ter sido professor, compositor, ele também foi um grande empreendedor musical, criando corpos artísticos e escolas que até hoje estão aí. Foi dessa forma que eu conheci o maestro Olivier Toni.

0: com o maestro Olivier Toni à frente da Orquestra de Câmara da Universidade de São Paulo, ouvimos trechos da Suíte Orquestral número 3 em Ré Maior, BWV 1068, de Johann Sebastian Bach. Gravação realizada com exclusividade pela Cultura FM em 2 de julho de 1999, no Palácio dos Campos Elíseos.
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2: Eu me preocupo com a música do passado e do presente. A única coisa que tem é que a música do passado, todo mundo a cultiva. A cultiva com muito interesse, porque ela já é sovejamente conhecida. O que acontece é que a música do presente tem geralmente uma dificuldade de introduzir-se no reconhecimento da sociedade, né? Ela não é fácil de ser ouvida.
3: O Olivier Toni foi meu avô. Eu convivi bastante com ele, desde criança até os últimos anos de vida. E essa convivência acabou me influenciando em muita coisa, não só na música.
1: Eduardo Cutivo, do Festival de Prados.
3: Uma das primeiras lembranças que tenho é dele me ensinando a fazer pesto genovese, bem pequeno ainda, fazendo questão de frisar que nem tudo é feito com receita pronta, que é preciso experimentar, ponderar e encontrar o equilíbrio. Mais pra frente, quando eu comecei a me preparar pro vestibular de música, ele me deu algumas aulas e isso ajudou muito a organizar a forma como eu pensava e escutava a música. E também a entender como ele pensava a própria música. Ele não se guiava tanto pelo sistema tonal tradicional, trabalhava com poucos elementos, às vezes com 4, 6 notas, e buscava referências em outras formações, como escalas pentatônicas africanas e asiáticas. Ele tinha um humor muito presente, gostava dos, às vezes até uns palavrões. E ao mesmo tempo tinha posições muito claras, como uma preocupação forte com questões sociais e ideais progressistas. Acho que o que fica para mim é essa forma muito própria de pensar e fazer música, mas também de como encarar o mundo.

0: No período em que estudei na ECA USP, entre 1974 e 1978, e depois, mais tarde, em 1985, Maestro Olivier Toni era chefe do Departamento de Música. Ele foi meu professor de harmonia nesse curso. Com ele, fomos introduzidos à harmonia funcional, o que era bastante avançado, pois até hoje as escolas brasileiras ainda teimam em trabalhar uma harmonia descritiva e não uma harmonia interpretativa, como é o caso da harmonia funcional. Dessa forma, o aprendizado com o maestro Toni foi muito precioso, pois quando fui para a Alemanha prosseguir meus estudos musicais, a teoria harmônica ensinada lá era a harmonia funcional e fui aprovada já para os semestres mais adiantados dessa disciplina. E posteriormente, como professor de harmonia na Unicamp, por mais de 20 anos, foi a harmonia funcional aprendida com o professor Toni que trabalhei com os meus alunos. Sou então muito agradecida por esse legado.
1: Denise Garcia, compositora.
0: Uma história pitoresca que tenho para contar de nossa convivência com ele foi a seguinte. Naquela época não havia um exame de aptidão para o curso de música anterior ao vestibular, mas maestro Toni aplicava uma espécie de prova oral com cada aluno. Quando chegou minha vez, o professor pediu que eu lesse uma sonata de Mozart à primeira vista e abriu a página da sonata que eu estava estudando em pianos do próprio departamento naqueles dias e que ele já havia escutado pelos corredores. Falei que aquela sonata eu já estudava e que, portanto, não poderia fazer uma leitura à primeira vista dela. O professor sorriu e me mandou voltar para a cadeira novamente. Estava aprovada tanto no teste do piano quanto no teste de caráter.

0: Ouvimos de Olivier Toni, Estudo para Piano, com o pianista Paulo Álvares.
1: Eu sempre fiquei muito feliz de ver os meus alunos progredindo. A minha missão não é o progresso pessoal, mas o progresso da coletividade dos meus alunos.
0: Este programa contou com depoimentos da coordenadora de Relações Institucionais da Fundação Bienal, Luciana Toni Raeli, do compositor Rubens Ricciardi, da percussionista Elizabeth Del Grande, da assessora de presidência da Fundação de Amparo à Pesquisa do Estado de São Paulo, Cláudia Toni, do violinista e maestro Cláudio Cruz, da musicóloga e professora titular do Instituto de Estudos Brasileiros da USP, Flávia Toni, do maestro e professor Ricardo Bologna, do diretor executivo do Festival de Prados, Eduardo Toni Raeli, da compositora Denise Garcia e de trechos dos projetos Memórias Ecanas e Memórias da ECA, da Escola de Comunicações e Artes da USP.
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4: 22 horas 59 minutos.
5: 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Montagem Oswaldo Moreno, seleção musical de Inês Medalha, apresentação Madeleine Alves. Iniciamos com The Buddy Rich Big Band.

0: Com Christian McBride Big Band, ouvimos de Wes Montgomery, Full House, uma gravação de 2017. Antes, com The Buddy Rich Big Band, de Don Pistrup, New Blues, gravação de 1967.
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0: Diane Reeves.

0: com Regina Carter ao violino, Marvin Sewell ao violão, Chris Lightcap, contrabaixo, Xavier Davis, órgão e Alvester Garnett, bateria, de Jimmy McGill e Ned Washington, Reach for Tomorrow. Antes, na voz de Diane Reeves, com Romero Lubambo ao violão, Reginald View, contrabaixo, Brian Blade, bateria, Manolo Badrena, bongos e Mugro Miller, piano, de Patsy Moore, I Remember.
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0: Na sequência, Joe Henderson, saxofone e flautas.

0: com Lee Konitz ao saxofone, David Holland contrabaixo e Jack DeJohnette bateria, ouvimos de Bronislaw Kapor e Ned Washington On Green Dolphin Street, gravação de 1974. Antes, Joe Henderson, saxofone e flautas, Alice Coltrane, piano, Michael White, violino, Kenneth Nash e Baba Darushun, percussão, Charlie Hayden, contrabaixo e Leon Gushenclair, bateria, de Joe Henderson, Fire, uma gravação de 1973.
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0: Charney Waite, voz e arranjo.

0: Ouvimos com Gary Burton ao vibrafone, Keith Jarrett piano, Steve Swallow contrabaixo, Sam Brown guitarra e Bill Goodwin bateria. De Keith Jarrett, Moon Child e In Your Quiet Place. Antes, Cherry Newaite, voz e arranjo, featuring Stephen Harris, vibrafone, Brandon McCune, piano, Dave Stryker, guitarra, Lonnie Plaxico, contrabaixo e Alvester Garnett, bateria, de Gil Scott Heron e Brian Jackson, Peace Go With Your Brother. Vamos para um rápido intervalo? Voltaremos em instantes. Até já.
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Cultura Jazz. Já estamos de volta e vamos ouvir Joey Alexander ao piano.

0: Com Esbjørn Svendsen Trio, ouvimos de sua autoria Dan Berglund e Magnus Ostrom, Cornet, gravação de 1998. Antes, Joey Alexander ao piano, Larry Grenadier, contrabaixo, e Kendrick Scott, bateria, de Joey Alexander, Lonely Streets, gravação de 2019.
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0: Mark Murphy.

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0: Com Nina Simone, voz e piano, ouvimos de Charles Deringer, Keeper of the Flame. Na voz de Mark Murphy, de Harold Arlen, Johnny Mercer e Noel Coward, I Wonder What Became of Me e If Love Were All.
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0: Charles Mingus, ao contrabaixo.

0: Ouvimos com J.J. Johnson ao trombone, Toots Thielemans guitarra, McCoy Tyner piano, Richard Davis contrabaixo e Elvin Jones a bateria, de Manny Albom e Rick Ward, Lullaby of Jazzland, gravação de 1964. Antes, Charles Mingus ao contrabaixo, Curtis Porter saxofone, Jimmy Napper trombone, Wade Ledge, piano, e Danny Richmond, a bateria, de Charles Mingus, Haitian Fight Song, gravação de 1957.
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0: Alain Toussaint, ao piano.

0: Na voz de Ella Fitzgerald, com Ellis Larkins ao piano, de Rhodey Carmichael e Mitchell Parrish, Stardust. Antes, Alain Toussaint e Brad Meldow, pianos, de Ferdinand Jelly Roll Morton, Winning Boy Blues.
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0: Stanley Jordan, a guitarra.

0: com Toninho Horta, guitarra e violão, Danny Gottlieb, bateria, e Billy Drews, saxofone e soprano, de Toninho Horta, Francisca. Antes, com Stanley Jordan, a guitarra, de Jimi Hendrix, Angel. Este programa teve montagem de Oswaldo Moreno, seleção musical de Inês Medalha. A apresentação foi minha. Eu sou Madeleine Alves.
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0: Meia-noite.
1: Meia-noite e 59.
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1: Olá, meus amigos, um prazer começar mais uma manhã com a sua audiência carinhosa e atenta aqui na Rádio Cultura FM no Toque de Cordas. Hoje começando com John Thomas, dueto sobre temas de Fausto de Gounod com o duo Praxedes.

de François Chauveau, ouvimos Quinteto para Harpa, número 1, opus 72, e Lina Karpus Harpa, quarteto de cordas Rimsky-Korsakov. Em 2011, o compositor e violonista Anthony Wilson estreou seu novo quarteto para violões. A obra foi uma encomenda do inovador luthier norte-americano John Monteleone, que construiu quatro violões com características visuais e assinaturas de timbres únicas, pedindo a Wilson que escrevesse uma suíte inspirada nas estações do ano, em que cada instrumento tivesse seu momento de destaque. Além de Anthony Wilson, tocam nesta gravação guitarristas de renome no jazz, como Julian Leitch, Steve Cardenas e o brasileiro Chico Pinheiro. A gravação é uma performance ao vivo registrada no Metropolitan Museum of Art de Nova York.

0: De Anthony Wilson, ouvimos As Estações, Inverno, Primavera, Verão, Outono. Anthony Wilson, Chico Pinheiro, Julian Leite e Steve Cardenas, violões, encerrando assim o Toque de Cordas de hoje. Seleção musical e produção, Bruno Lombizani. Estágio em produção, Isadora Diniz. Trabalhos técnicos com ele, Marcelo Nascimento. Muito obrigado pela sua audiência, um bom dia a todos vocês e até o nosso próximo encontro.
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3: 1:59.
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0: 6 horas.
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Olá, ouvintes. Bem-vindos. O programa de hoje apresenta obras de Gabriel Fauré e César Franck. A primeira peça é o Quinteto número 1 para piano e cordas em Ré menor, opus 89, de Gabriel Fauré. Movimentos Molto Moderato, Adagio e Allegretto Moderato, com Jean Hubert ao piano e o quarteto Via Nova.

Este foi o quinteto número 1 para piano e cordas em Ré menor, opus 89, de Gabriel Fauré, com Jean Rubin ao piano e o quarteto Via Nova. Na sequência, a sonata em Lá maior FWV 8 de César Franck, aqui em transcrição para violoncelo e piano. Movimentos: Allegretto Allegro, recitativo fantasia bem moderato e Allegretto poco mosso. Misha Majski, violoncelo, Marta Argerich, ao piano.

Com Misha Maisky ao violoncelo e Marta Argerich ao piano, tivemos a sonata em Fá maior, FWV 8 de César Franck, em transcrição para violoncelo e piano. E assim a edição de hoje termina aqui. Este programa teve seleção musical de Sofia Razel, trabalhos técnicos de Rafael Bueno e Amaury Santos, gravação e montagem de Carlos Lima.

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5: Olá, ouvinte, um excelente dia para você. Bem-vindo ao Desperte com os Clássicos desta quinta-feira fria na capital paulista. Hoje é dia 28 de maio. Nós seguimos juntos com os trabalhos técnicos de Rafael Bueno. A seleção musical é de Ralf Schwartz. Eu sou Madeleine Alves. Nós começamos ouvindo o concerto para cravo e cordas em Lá Maior, de Carlos Seixas.

Nós ouvimos o concerto para cravo e cordas em Lá Maior, de Carlos Seixas, com José Luiz Gonçalves Uriol, cravo, e Segrés de Lisboa. Agora, 7h08. Na sequência, o Quarteto Melos. Vamos ouvir o primeiro movimento do Quarteto de Cordas número 4 em Mi Maior, de Luigi Cherubini.

Nós ouvimos com o Quarteto Melos o primeiro movimento Allegro Maestoso do Quarteto de Cordas número 4 em Mi maior de Luigi Cherubini. Agora 7 horas e 18 minutos. Na sequência, Prelúdio da ópera Maria Tudor de Carlos Gomes.

Nós ouvimos com a Orquestra Sinfônica Municipal de Campinas, sob regência de Cláudio Cruz, prelúdio da ópera Maria Tudor, de Carlos Gomes. Agora, 7h25, seguimos com o Desperte com os Clássicos. Vamos ouvir Medicación, de Fernando Soares.

Nós ouvimos de Fernando Soar, Medication, com James Akers ao violão. 7:30, vamos fazer um rápido intervalo e já voltamos.

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5: Agora 7h32, vamos ouvir Ensemble Berlin, concerto para oboé em sol maior, de Johann Adolf Hasse.

Ouvimos com Christoph Hartmann ao oboé e Ensemble Berlin, o concerto para oboé em sol maior de Johann Adolf Hasse. Agora 7h46, você acompanha Desperte com os clássicos na Cultura FM. Vamos ouvir o primeiro movimento da Sonata em Mi Maior para Violino e Piano, opus 36, de Henrique Oswald.

movimento alegro moderato, da sonata em mi maior para violino e piano, opus 36, de Henrique Oswald. Para encerrar o Desperte com os clássicos de hoje, vamos ouvir Piazzolla, Libertango.

0: Nós ouvimos com a Orquestra Sinfônica de Gotemburgo, Alison Balson ao trompete e Edward Gardner, agência, Libertango de Piazzolla. Desperte com os clássicos teve seleção musical de Ralph Schwartz. Na sequência, música e notícias. Continue aí.
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4: Oito horas e um minuto. A partir de agora, música e notícias. Com produção de Adriana Braga, redação de Gabriela Reis, apoio de produção Giovana Chaves. Começamos ouvindo Hanover Band, a abertura da ópera Alexandre na Índia, de Johann Christian Bach.

Ouvimos com Hanover Band, sob regência de Anthony Halstead, a abertura da ópera Alexandre na Índia, de Johann Christian Bach. 8:08, a previsão do tempo. Quinta-feira de muitas nuvens, garoa ocasional e termômetros em declínio. A mínima foi de 13 graus e a máxima não deve ultrapassar os 20. A umidade do ar permanece acima dos 70%. A massa de ar frio deve manter as temperaturas mais baixas nos próximos dias, com muita nebulosidade e possibilidade de garoa. A sensação de frio aumenta por conta dos ventos úmidos que sopram do mar. Amanhã, o cenário se repete. Os termômetros oscilam entre mínima

de 14 na madrugada e a máxima em torno de 20 graus. Na sequência, vamos ouvir Christian Boudou ao piano, das Bagatelas Opus 33, número 1, Andante Gracioso, Quase Alegreto, de Beethoven.

Nós ouvimos com Christian Boudou ao piano, Andante Gracioso, Quasi Allegretto, das Bagatelas, Opus 33, de Beethoven. A Câmara dos Deputados aprovou a PEC que reduz a jornada semanal de trabalho de 44 para 40 horas e permite o fim da escala 6x1. O texto recebeu ampla maioria em dois turnos e agora segue para análise do Senado. A proposta prevê duas folgas semanais remuneradas, sendo uma delas preferencialmente aos domingos. A mudança será implantada de forma gradual. Duas horas serão reduzidas até 2 meses após a promulgação da PEC e as outras duas em até 1 ano. O texto também estabelece que o novo modelo entre em vigor 60 dias depois da aprovação definitiva. A medida vale para a maioria dos trabalhadores, mas fica fora das novas regras profissionais com um diploma superior e renda acima de 2,5 vezes o teto do INSS. 8h15, vamos ouvir Melodias para os Marinheiros e os Tritões, da ópera Alcione, Chacona para os Tritões, da suíte número 4, de Mahamahé.

Ouvimos de Mahama Ré, Chacona para os Tritões, da suíte número 4, Melodias para os Marinheiros e os Tritões, da ópera Alcione, Le Concert des Nations, sob regência de Jordi Savall. A Comissão de Constituição e Justiça da Câmara dos Deputados adiou a votação da proposta de emenda à Constituição que reduz a maioridade penal de 18 para 16 anos. Com isso, a discussão deve ser retomada na semana que vem. De autoria do então deputado Gonçaga Patriota e apresentada em 2015, a proposta altera a Constituição Federal para estabelecer a imputação penal a partir dos 16 anos. Durante a sessão, governistas criticaram a proposta e afirmaram que reduzir a maioridade penal vai aumentar o encarceramento, mas não necessariamente irá melhorar a segurança pública. Já a oposição defendeu o avanço da PEC, argumentando que um jovem de 16 anos já tem consciência de seus atos e que a população é a favor da redução da maioridade penal. 8 horas e 23 minutos, seguimos com Plínio Fernandes ao violão, Checo Cané Mason ao violoncelo. Vamos ouvir Scarborough Fair, um arranjo para violoncelo e violão de Roque Cerutti.

Ouvimos de Roque Cerutti Scarborough Fair, com arranjo para violoncelo e violão. Checo Caner Mason, violoncelo, Plínio Fernandes ao violão. 8:26. Na sequência, o terceiro movimento do Concerto para Flauta em Lá Menor, de Franz Bender.

Este foi o terceiro movimento, Vivace Scherzando, do Concerto para Flauta em Lá Menor, de Franz Benda, com o conjunto Ars Rediviva de Praga, sob regência de Milan Munklinger. 8 horas e 31 minutos. Voltaremos depois do intervalo. Até já.

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1: 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Agora 8h33, vamos ouvir o conjunto de metais Empire Brass, Canzona Bergamasca, de Samuel Scheidt.

Nós ouvimos Canzona Bergamasca, de Samuel Schacht, com o conjunto de metais Empire Brass. O Ministério Público de São Paulo e a Receita Federal realizam hoje uma nova fase da Operação Carbono Oculto, que investiga a infiltração do PCC no setor de combustíveis. Ao todo, 55 mandados de busca e apreensão são cumpridos em São Paulo, Paraná, Rio de Janeiro e Minas. A ação mira empresários, operadores logísticos e laranjas, suspeitos de manter um esquema bilionário de lavagem de dinheiro, adulteração de combustíveis e sonegação fiscal. Segundo as investigações, o grupo continuou operando mesmo após operações anteriores. Os criminosos teriam usado fintechs e contas compartilhadas para ocultar movimentações financeiras e dificultar o rastreamento do dinheiro. 8:38. Vamos ouvir o Quinteto Delas, o segundo movimento do Quinteto para Piano e Cordas em Fá Menor, opus 41, de Jan Dussek.

Ouvimos com o quinteto delas o segundo movimento, Adágio Expressivo, do quinteto para piano e cordas em Fá menor, opus 41, de Jan Dussek. O Índice Nacional de Preços ao Consumidor Amplo, 15, que é considerado a prévia da inflação oficial do país, subiu 0,62% em maio. Com esse resultado, a inflação acumulada em 12 meses chegou a 4,64%. Apesar da desaceleração em relação a abril, quando o índice havia avançado 0,89%, os números de maio vieram acima das expectativas do mercado, que esperava uma alta de 0,57% no mês. Entre os 9 grupos de produtos e serviços pesquisados, alimentação, habitação e saúde concentram as maiores pressões sobre a inflação em maio. Às 8 horas e 45 minutos, vamos ouvir o quarto movimento, Finale Vivace, do Noneto para Cordas e Sopros, em Fá Maior, opus 31, de Luiz Spohr.

Nós ouvimos Consórcio, um clássico, ou quarto movimento, Finale Vivace, do Noneto para cordas e sopros em Fá Maior, opus 31, de Luiz Spohr. A FUVEST divulgou o cronograma do vestibular 2027, que dá acesso aos cursos da Universidade de São Paulo. As inscrições poderão ser feitas a partir de 17 de agosto. A primeira fase será aplicada em 1º de novembro. A segunda fase ocorrerá nos dias 6 e 7 de dezembro. Segundo a FUVEST, o calendário foi ajustado depois da definição das datas do Enem para evitar sobreposição de datas. Às 8 horas e 52 minutos, vamos ouvir o Canto do Menestrel, opus 71, de Alexander Glazunov.

Nós ouvimos com a Orquestra de Câmara da Europa, regida por John Elliott Gardner, Canto do Menestrel, Opus 71, de Alexander Glazunov, Stephen Isserlis ao violoncelo. São 8h56, a gente volta depois do intervalo. Até já!

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6: Agora são 9 horas e nós vamos ouvir a Academia de St. Martin in the Fields. O terceiro movimento, Alegreto, do concerto número 24 para piano em dó menor, K491, de Mozart.

Nós ouvimos o terceiro movimento, Alegreto, do Concerto número 24 para piano em Dó menor, K491, de Mozart, com a Academia de St. Martin in the Fields, Alfred Brendel ao piano, sob regência de Neville Mariner. O INSS concluiu a análise de 126 mil pedidos de salário maternidade em um mutirão nacional realizado este mês. Mesmo assim, ainda restam cerca de 165 mil requerimentos pendentes. A mobilização ocorreu poucos dias antes de entrar em vigor a nova lei que estabelece um prazo máximo de 30 dias para a concessão do benefício. Pelas novas regras, se o INSS não concluir a análise dentro desse período, o pagamento deverá ser liberado automaticamente, mesmo sem decisão definitiva. Depois, o Instituto fará uma revisão para confirmar se a beneficiária realmente atende aos requisitos legais. Em casos sem irregularidades ou má-fé, os valores recebidos não precisarão ser devolvidos. Às 9 horas e 10 minutos, vamos ouvir, sob regência de Stephen Layton, o coro de câmara Polifone. Vamos ouvir o segundo, a canção floral, opus 47, número 2, A Sucessão dos 4 Dozes Meses, de Benjamin Britten.

Nós ouvimos de Benjamin Britten, canção floral, opus 47, número 2, A Sucessão dos Quatro Doces Meses, com o coro de câmara Polyphony, sob regência de Stephen Layton. Povos indígenas, quilombolas, caiçaras, pescadores artesanais, marisqueiras e comunidades tradicionais lançaram em São Paulo uma aliança inédita para defender a Mata Atlântica e os direitos territoriais dessas populações. O anúncio aconteceu ontem, Dia Nacional da Mata Atlântica, na Faculdade de Direito da USP, batizada de Aliança dos Povos e Comunidades Tradicionais Guardiões da Mata Atlântica. A coalizão reúne representantes de diferentes regiões do país. Segundo os organizadores, o objetivo é fortalecer a preservação ambiental, combater a destruição causada por grandes empreendimentos, especulação imobiliária, exploração de petróleo e turismo predatório, além de ampliar o acesso dessas comunidades a políticas públicas. Dados apresentados durante o evento mostram que restam apenas 12,4% da vegetação original da Mata Atlântica. Mesmo assim, o bioma ainda abastece de água cerca de 145 milhões de brasileiros e concentra milhares de espécies de plantas e animais. 9 horas e 15 minutos.

Nuts. Seguimos com a Orquestra Filarmônica Eslovaca, polonês da ópera Pan Vojevoda, de Nikolaj Rimski-Korsakov.

Nós ouvimos com a Orquestra Filarmônica Eslovaca, regida por Bystrik Rezúcha, polonês da ópera Pan Vojevoda, de Nikolai Rimsky-Korsakov. São 9:24. Na sequência, Paquito de Rivera ao clarinete e Berta Rojas ao violão. Casapá, de Agustín Barrios.

Ouvimos com Paquito de Rivera ao clarinete e Berta Rojas ao violão, Casapá, de Agustín Barrios. Nós vamos para um rápido intervalo. Voltaremos em instantes. Até já.

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1: Nove horas e 31 minutos, já estamos de volta com a Orquestra Sinfônica da Rádio do Norte da Alemanha. Vamos ouvir o quarto movimento, Presto Vivace, da Sinfonia número 13 em Ré Maior, D200, de Schubert.

Ouvimos com a Orquestra Sinfônica da Rádio do Norte da Alemanha, regida por Günther Wand, o quarto movimento, Presto Vivace, da Sinfonia número 13 em Ré maior, D200, de Franz Schubert. Os Estados Unidos anunciaram novas sanções contra um órgão criado pelo Irã para controlar a passagem de navios pelo Estreito de Hormuz. Segundo o governo norte-americano, a chamada Autoridade do Estreito do Golfo Pérsico estaria atuando junto à Guarda Revolucionária Iraniana para cobrar taxas de embarcações comerciais e direcionar parte dos recursos para fins militares. De acordo com o Departamento do Tesouro dos Estados Unidos, qualquer empresa, navio ou instituição financeira que cumpra as exigências iranianas ou pague as tarifas, poderá sofrer sanções econômicas. Washington também proibiu o compartilhamento de dados de navegação com o órgão iraniano. A medida faz parte da chamada Operação Fúria Econômica, lançada pelo governo Donald Trump para enfraquecer financeiramente o Irã. Agora 9h39, seguimos com o quinto movimento, Molto Allegro, do Quarteto para Piano e Cordas, Opus 26, de Henrique Oswald.

Ouvimos o quinto movimento, Molto Allegro, do Quarteto para Piano e Cordas, Opus 26, de Henrique Oswald. Eduardo Monteiro ao piano, Bettina Stegmann e Nelson Rios, violinos, Marcelo Jaffé, viola, Robert Sutholz, violoncelo. O presidente Lula recebe hoje em Brasília a presidente do Suriname, Jennifer Guillen-Simmons. A expectativa é de assinatura de acordos voltados ao combate ao crime organizado na fronteira e também à cooperação ambiental entre os dois países amazônicos. Durante o encontro, os líderes devem discutir segurança na Amazônia, combate ao garimpo ilegal, tráfico de drogas e integração logística na região norte. O governo brasileiro também pretende ampliar parcerias nas áreas de petróleo, infraestrutura, conectividade, agronegócio e programas sociais. Brasil e Suriname compartilham uma fronteira terrestre de quase 600 quilômetros em uma área de floresta de difícil acesso. Os dois países enfrentam desafios semelhantes relacionados às mudanças climáticas, queimadas e crimes transnacionais. São 9 horas e 47 minutos. Na sequência, a Orquestra de Câmara de Uppsala. Vamos ouvir o terceiro movimento do Concerto número 1 para clarinete em Mi bemol maior, Opus 1, de Bernard Henrique Crusell.

Esse foi o terceiro movimento, Rondó Allegretto, do concerto número 1 para clarinete em Mi bemol maior, opus 1, de Bernard-Henri Crusel, com a Orquestra de Câmara de Uppsala, Per Bjuman, clarinete, sob regência de Gerhard Korsten. Encerrando a seleção musical de hoje, vamos ouvir Gilson Piranzetta ao piano e Marcel Powell ao violão. Deixa, de Baden Powell e Vinícius de Moraes.

Ouvimos com Gilson Piranzetta ao piano e Marcel Powell ao violão, Deixa, de Baden Powell e Vinícius de Moraes. A seleção musical de hoje teve produção de Adriana Braga. A redação foi de Gabriela Reis, com apoio de produção de Giovana Chaves. Eu sou Madeleine Alves, muito obrigada por sua companhia. Espero você amanhã a partir das 7. Um excelente dia para você. Até lá.

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1: Olá, amigos. Uma ouvinte quer saber como e a que nível aconteceu a tal influência de Antônio Vivaldi sobre Johann Sebastian Bach. Caro ouvinte, a influência de Vivaldi sobre Bach é um capítulo muito interessante da história da música clássica. Bach nunca conheceu Vivaldi pessoalmente, mas descobriu algumas partituras suas por volta do ano de 1713, quando trabalhava na cidade de Weimar, na Alemanha. É importante dizer que essas partituras que Bach descobriu eram impressas, o que queria dizer que Vivaldi era um músico bastante conhecido na Europa Central naquela época. O jovem Bach ficou tão impressionado com os concertos para violino de Vivaldi, especialmente com a coleção Lestro Harmônico, que se dedicou a transcrever vários deles para teclado solo e para órgão.

0: transcrições, Bach assimilou vários conceitos e procedimentos musicais do estilo italiano da época. Aliás, é preciso dizer que Vivaldi foi um músico bastante moderno para seu tempo, já apontando para o estilo clássico, que surgiria em breve. Em poucas palavras, Bach era um compositor com mente extremamente aberta. Estudou a fundo a música do passado, conhecia muito bem o estilo religioso alemão e se deixou influenciar pelos estilos francês e italiano. Vivaldi, compositor italiano e muito moderno para a época, foi parte importante nessa poderosa combinação que Bach fez para construir o seu estilo. É isso aí. Espero ter respondido. Um grande abraço e até o próximo programa.
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1: Em São Paulo, 10 horas, 1 minuto. Um ótimo dia para você que sintoniza a Cultura FM. Nesta quinta-feira, temos o céu azul. Neste momento aqui na região da Água Branca e temperatura na marca dos 17 graus. Hoje é 28 de maio de 2026. Eu sou o Teca Lima e o Estação Cultura está entrando no ar. Sejam todos muito bem-vindos. Vamos juntos até o meio-dia com informações em arte e cultura, sugestões na Agenda Cultural de São Paulo e o repertório da Cultura FM na seleção do Chico Carvalho. E o maestro falava pouco sobre Johann Sebastian Bach e ele abre a nossa seleção com o Allegro assai do concerto para violino, cordas e baixo contínuo em Lá menor.

Com o sexteto formado por Richard Galliano ao acordeon, Jean-Marc Philippes e Sébastien Sorel violinos, Jean-Marc Pape à viola, Raphaël Pidoux violoncelo e Stéphane Longereau ao contrabaixo, nós ouvimos o terceiro movimento, Allegro assai, do concerto para violino, cordas e baixo contínuo em Lá menor, de Johann Sebastian Bach. 10 e 5. E vamos a alguns dos destaques do nosso programa desta quinta. A 15ª edição da Mostra Ecofalante de Cinema começa hoje em São Paulo, com sessões gratuitas. Mais de 100 filmes de 27 países abordam as mudanças ambientais e temas ligados à justiça social. O fotógrafo Luciano Candizani documenta a rotina de um grupo de mergulhadoras da Coreia do Sul em uma exposição que abre neste sábado na Kobe Galeria. O grupo Carmim faz uma sátira sobre o colapso da classe média brasileira no espetáculo Gente de Classe, no Sesc Avenida Paulista. E no CD da semana, por João Marcos Coelho, o destaque é o álbum ESP, lançado em 1965, um dos grandes momentos do segundo quinteto de Miles Davis. E nós seguimos com o Frederico II da Prússia. Vamos ouvir o terceiro movimento do concerto número 3, para flauta, cordas e baixo contínuo em Dó maior.

0: com Patrick Galois, a flauta e orquestra de câmara Carl Philipp Emanuel Bach, sob a regência de Peter Schreyer, ouvimos o terceiro movimento, Allegro Assai, do concerto número 3 para flauta, cordas e baixo contínuo, em Dó maior, de Frederico II da Prússia. São 10 horas e 11 minutos. A 15ª Mostra Ecofalante de Cinema, principal evento audiovisual da América do Sul, voltado a questões socioambientais, começa hoje aqui em São Paulo. A programação se estende até 10 de junho no Centro Cultural São Paulo, no Reserva Cultural e em 28 salas do Circuito SP Cine, com sessões gratuitas. Parte dos filmes será disponibilizada nas plataformas Itaú Cultural Play e SP Cine Play. A seleção deste ano reúne mais de 100 títulos, incluindo documentários inéditos e produções premiadas em festivais internacionais. O curador, Francisco César Filho, destaca algumas atrações da Mostra Ecofalante.
1: A Mostra Ecofalante de Cinema exibe nessa sua 15ª edição 104 filmes vindos de 27 países. E em pauta, nesses filmes e em vários debates que acontecem durante o evento, estão temas como mudanças climáticas, conflitos no Oriente Médio, colonialismo e povos originários, ativismo feminista, saúde mental e educação. Desses filmes todos, 51 são produções brasileiras que participam, inclusive, de duas mostras competitivas, uma chamada Territórios e Memória e outro concurso Curta Ecofalante, este último exclusivo para filmes de estudantes. Entre os destaques está a pré-estreia mundial do filme inédito Arquivo Vivo, o novo longa-metragem de Vincent Carelli, que então tem premiere mundial durante a Mostra Ecofalante. Também um outro destaque é o primeiro documentário da premiada cineasta argentina Lucrecia Martel. O filme chama-se Nossa Terra e é uma atração inédita em São Paulo. Tem filmes que foram produzidos por grandes nomes da indústria cinematográfica, como é o caso do filme O Grande Lago Salgado, que é produzido por Leonardo DiCaprio, e A Deriva, 76 Dias Perdido no Mar, produzido pelo cineasta Ang Lee. Estão presentes produções vencedoras do Oscar, premiados em festivais importantes como Cannes, Sundance, Locarno, Montreal, Guadalajara, Tribeca, etc. Filmes que passaram pelos festivais de Berlim e Roterdã também. Merece um destaque especial a homenagem à produtora Zita Carvalhosa, uma profissional que nos deixou o ano passado e que teve uma carreira extraordinária como produtora e como promotora de eventos. Ela criou o Kinofórum, Festival Internacional de Curtas de São Paulo. Ela, através da sua produtora cinematográfica Superfilmes, realizou 59 filmes curtas e longas e séries de TV. A Mostra Ecofalante vai exibir uma seleção desses filmes assinado por cineastas importantes como Jefferson D., Aurélio Miquiles e José Roberto Toreiro. Ainda temos um panorama histórico que recupera o legado de um seminário importante de Robert Flaherty, o pioneiro dos documentários. Temos ainda uma série de debates, um programa Ecofalante Educação, que vai ser exibido em unidades dos CEUs, e ainda masterclass e outras atividades na Mostra Ecofalante de Cinema.
0: Nós ouvimos aí o curador Francisco César Filho citando alguns filmes selecionados para a 15ª Mostra Ecofalante de Cinema, que começa hoje aqui em São Paulo. A programação completa está disponível no site ecofalante.org.br. Seguimos na Estação Cultura com Alexander Glazunov, a polonese das cenas de balé Opus 52.

Essa foi a Polonese das cenas de balé Opus 52 de Alexander Glazunov, Orquestra de Minnesota e regência de Edo De Waart. E nós seguimos no Estação Cultura às 10h21 com música de Pixinguinha pelo grupo do flautista Altamiro Carrilho.

Com Altamiro Carrilho, a flauta e grupo, ouvimos Gargalhada, de Pixinguinha. Agora, 10 horas 23 minutos. A Cobby Gallery, na Vila Madalena, inaugura neste sábado a exposição Raniel, Mulheres do Mar, com fotografias do brasileiro Luciano Candizani. Há 2 décadas, Candizani produz trabalhos ligados a temas etnográficos e ambientais. Diferentes espécies de todo o mundo e populações tradicionais são algumas das figuras mais presentes nos registros. Nesta mostra, Luciano Candizani documenta a rotina de um grupo de mergulhadoras da ilha de Jeju, na Coreia do Sul. As imagens em preto e branco retratam mulheres com idades entre 65 e 92 anos, que mantêm uma tradição de quase 400 anos. Elas mergulham a até 10 metros de profundidade, usando apenas o ar dos pulmões para coletar polvos, peixes e algas no oceano. A prática é reconhecida pela Unesco como Patrimônio Cultural Imaterial da Humanidade. E para realizar o registro, o fotógrafo acompanhou a rotina na água ao longo de 2 viagens à ilha sul-coreana. As fotos podem ser vistas até agosto na Cobb Gallery, que fica na Travessa Alonso, número 23, Vila Madalena. A entrada é gratuita. 10h25, nós seguimos com Ferruccio Busoni, elegia para clarinete e piano.

Com Dieter Klocker ao clarinete e Werner Genuit piano, ouvimos Elegia para clarinete e piano de Ferruccio Busoni. 10h30, a Estação Cultura volta em instantes logo após o intervalo.

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1: 10h33, já estamos de volta na Estação Cultura pela Cultura FM, que você acompanha nos 103,3 da FM, no seu dial, também no site culturafm.com.br ou pelo nosso aplicativo Cultura Play. E agora vamos ouvir Georg Philipp Telemann pelo Hortus Musicus.

0: Com o Hortus Musicus, ouvimos o quarto movimento, Alegremente, dos Quartetos de Paris, de Telemann. 10h37.
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Entre 1965 e 68, portanto em apenas 4 anos, o quinteto de Miles Davis gravou um punhado de álbuns estelares, como ESP, Miles Smiles, Sorcerer, Nefertiti, Miles in the Sky e Filho de Kilimanjaro. Um dos que causaram maior estranheza foi ESP, de 1965, que é o CD desta semana na Cultura FM, a propósito do seu centenário de nascimento. Uma estranheza que foi causada por muitos motivos. O principal deles, oferecia novidades demais. Sabemos que o novo sempre é rechaçado num primeiro momento. A revista especializada Down Beat escalou um trompetista, imaginem, para escrever a resenha, Kenny Durnan. Pois ele se encalacrou todo com questões estruturais, não conseguiu entender as inovações. E elas eram muitas. Claro que, olhando retrospectivamente, como nós estamos fazendo, essas novidades ficam muito mais expostas e claras, né, para os nossos ouvidos. Vou pedir licença a vocês para enumerar algumas delas. A quebra de paradigmas métricos, por exemplo, como o uso de métrica irregular, inclusive na forma consagrada dos 32 compassos. RJ de Miles é um outro exemplo. Ela só tem 19 compassos, em vez dos 32 compassos habituais. E em forma AABA, ou seja, 5 mais 5 mais 4 mais 5 compassos. As frases irregulares de 5 compassos criam desafios extras para os solistas. Outra composição do álbum, Mood, também de Miles, é o que se qualifica como composição circular hoje em dia. Isto é, ela é construída de tal maneira que, na sequência do primeiro enunciado do tema, o final do chorus A repetido soa como o início. Parece complicado, mas não é. Para entendermos melhor, isso é a mesma coisa que um palíndromo. Outro palavrão, né? Que fazer. Palíndromo qualifica a palavra que pode ser lida da esquerda para a direita e vice-versa, soando sempre igual. Dois exemplos para deixar claro. A mala nada na lama. Se você ler invertidamente da última letra para a primeira, vai ler a mesma coisa. Ou então, outra célebre também, que o pessoal costuma brincar, a grama é amarga. Na música, os palíndromos, a composição circular, funciona assim. Melodia. A frase de abertura da composição soa como uma continuação da frase anterior. Na harmonia, a progressão harmônica de abertura continua uma sequência iniciada no final da forma. E outro detalhe, hipermétrica. Grupos de métrica irregular sugerem uma continuação até o final da forma. Também na música clássica há muitos exemplos de palíndromos, como este cânone perpétuo da oferenda musical de Johann Sebastian Bach. Ouça! Ouvimos o cânone perpétuo da oferenda musical de Bach, um belo exemplo de palíndromo na música. Agora, a título de degustação, você vai ouvir a faixa título do álbum, ESP, composição do saxofonista Wayne Shorter. O detalhe é que ela é construída sobre intervalos de quarta perfeita, por exemplo, de Dó a Fá. Lembram? É o Ouviram Du, do hino nacional. Pois a música tonal costuma se articular em terças e não em quartas. Daí a pequena sensação de estranheza que você vai sentir. Ouça.

0: Ouvimos ESP, composição de Wayne Shorter, que deu título a um dos álbuns mais arrojados de Miles Davis de 1965. Com Miles ao trompete, Herbie Hancock ao piano, Wayne Shorter ao sax tenor, Ron Carter ao contrabaixo e Tony Williams à bateria. É nossa homenagem a este grande músico, um dos maiores do século XX em termos absolutos, capaz de realizar 5 revoluções técnicas e artísticas durante a sua carreira.
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2: 10h48, nós voltamos no Estação Cultura com Karl Heinicke, primeiro movimento da Serenata para a Orquestra de Cordas em Sol Menor.

Ouvimos o primeiro movimento, Marcha Molto Moderato, da Serenata para a Orquestra de Cordas em Sol Menor, de Karl Heinicke, com a Orquestra de Câmara do Kremlin, regida por Misha Rashlevsky. 10h51. O espetáculo Gente de Classe, uma sátira sobre o colapso da classe média brasileira, será apresentado a partir de amanhã no Sesc Avenida Paulista. A peça, idealizada pelo grupo Carmim e dirigida por Quitéria Kelly, se passa no ano de 2040, dentro de um condomínio fechado chamado Nova Canaã. A narrativa é marcada pelo protagonismo feminino. Uma mãe enfrenta a sobrecarga de criar os dois filhos sozinha, enquanto uma ativista vive um embate com uma inteligência artificial doméstica. Inspirada na obra do sociólogo Jessé Souza, a dramaturgia reflete sobre a atualidade ao discutir temas como religião, consumo e conservadorismo. A temporada de Gente de Classe vai até 28 de junho, de quinta a sábado, 8 da noite, aos domingos, 6 da tarde, na Avenida Paulista 119, ingressos à venda no site do Sesc SP. E agora vamos ouvir de Kurt Attenberg, o terceiro movimento da suíte número 1 para violino, viola e orquestra.

Ouvimos Suíte número 1 para violino, viola e orquestra, terceiro movimento Vision Allegro Moderato de Kurt Attenberg, com Alberto Lisi violino, Paul Colette viola e a Camerata Lisigstad. Faltam 2 minutos para as 11 horas. A taxa de desemprego no país voltou a crescer, chegando a 5,8% no trimestre encerrado em abril. Isso significa mais de 6 milhões de pessoas buscando trabalho sem sucesso. O número representa um total de 471 mil pessoas a mais do que no trimestre encerrado em março. A taxa de subutilização e o percentual de desalentados mostraram estabilidade e a taxa de informalidade diminuiu nessa mesma comparação. O rendimento real habitual de todos os trabalhadores se mantém no patamar recorde de R$ 3.732. As principais cidades do Líbano foram bombardeadas nesta manhã, logo depois de o Exército de Israel emitir um novo alerta à população para deixar as áreas consideradas zonas de combate contra o Hezbollah. Os ataques no sul do país continuam, apesar do cessar-fogo decretado em 17 de abril. Segundo o Ministério da Saúde libanês, as ofensivas deixaram ao menos 14 mortos, entre eles 2 crianças. Os ataques israelenses ao Líbano mataram até agora mais de 3 mil pessoas, de acordo com o último balanço da pasta. Mais notícias em uma hora.

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5: 11h01, já estamos de volta no Estação Cultura pela Cultura FM. Daqui a pouco vamos falar sobre o documentário Copan, eleito o melhor filme brasileiro no Festival É Tudo Verdade de 2025, que estreia hoje nas salas de cinema. O coletivo Estopô Balaio apresenta Reset América Latina, propondo uma alegoria da formação latino-americana. Já o grupo cearense Pavilhão da Magnólia encena os últimos dias de um integrante do bando de Lampião em uma curta temporada no Itaú Cultural. E ainda falando sobre teatro e seus arredores, Chico Carvalho cita o espanhol Miguel de Unamuno, autor que produziu uma literatura buscando dar forma às angústias humanas. Além de outras dicas da nossa agenda cultural. E agora vamos ouvir com o grupo do tecladista, pianista Adriano Souza, de Tom Jobim, Capitão Bacardi.

0: Com Adriano Souza, teclados e grupo, ouvimos Capitã Bacardi de Tom Jobim. 11 horas 7 minutos. O documentário Copan, vencedor do melhor filme brasileiro no Festival É Tudo Verdade 2025, estreia hoje nos cinemas brasileiros. O lançamento acontece na semana de aniversário dos 60 anos de inauguração do edifício, projetado por Oscar Niemeyer. Dirigido por Karine Wallauer, o filme transforma o icônico condomínio residencial em um reflexo das tensões sociais e políticas do Brasil. O roteiro é centrado na disputa eleitoral para síndico, utilizando-se dos corredores para ilustrar a polarização e os contrastes entre os mais de 5 mil moradores do Copan. Karine detalha como a arquitetura influencia as relações de quem vive no prédio, além da própria experiência como residente.
1: O Copan é um filme que parte da arquitetura do prédio para refletir sobre a arquitetura que dá forma à condição humana. Então, a rotina do prédio, as relações de poder que se estabelecem e a energia que dá forma aos sonhos e expande a subjetividade, especialmente daqueles que trabalham no Copan, né? Eu fui moradora do prédio por 7 anos e em 5 desses eu estive envolvida na produção desse filme, né, que apresenta o Copan como um organismo vivo que se atualiza constantemente, tanto pela vida que pulsa, que acontece no interior dele, quanto por aquilo que acontece ao redor, né? Então é um filme bastante íntimo, que foi construído a partir da minha relação pessoal com o espaço e com as pessoas, e desse contato surgiram várias cenas especiais e o acesso a lugares do prédio que são desconhecidos até mesmo pelos moradores.
2: E um fato curioso sobre o filme é que eu sempre, desde o início, assim, né, do desenvolvimento dele, eu tinha esse sonho de que o Carly J, que é um dos membros fundadores dos Racionais, que é morador do Copan também, fizesse a trilha sonora do filme. E eu consegui isso graças à ajuda dos funcionários do Copan, especialmente do Wesley, que é um dos porteiros do Bloco B, que é o bloco que eu morava. Ele fez essa ponte com o Carly J. E um dia eu recebi uma mensagem de áudio no meu WhatsApp dele dizendo que os meninos tinham falado bem de mim e que ele topava participar. Então foi bem especial, assim. E nesse lugar que eu afirmo que tem algo de muito bonito no filme que vem dessa confiança, né, que foi construída ao longo de muitos anos, assim.
0: E aí, como relatado pela cineasta Karine Wallauer, a trilha sonora do documentário Copan é assinada pelo DJ KLJ em parceria com os filhos, os DJs Will e Calfani. O filme chega hoje aos cinemas brasileiros e há sessão nesta quinta-feira, 19h30, no Espaço Petrobras de Cinema, na Rua Augusta. Agora vamos ouvir de Mark O'Connor, Butterflies Day Out.

Com Yo-Yo Ma, o violoncelo, Mark O'Connor, bandolim e Edgar Meyer. Contrabaixo, ouvimos Butterflies Days Out, de Mark O'Connor. Agora 11h14. O grupo cearense Pavilhão da Magnólia estreia curta temporada do espetáculo Jararacas, nesta quinta-feira no Itaú Cultural. Com a direção de Murilo Ramos e dramaturgia de Giordano Castro, a montagem aborda os últimos dias de vida de José Leite de Santana, o Jararaca, integrante do bando de Lampião. Ele foi morto pela polícia em 1927, após uma tentativa de invasão à cidade de Mossoró, no Rio Grande do Norte. Hoje ele é considerado um santo popular na região. No palco, o grupo propõe uma discussão sobre memória e apagamento histórico, traçando paralelos com violências sociais atuais. A narrativa questiona a associação automática do cangaço ao banditismo e o papel do Estado nessas mortes. As apresentações vão até 31 de maio, domingo, com sessões de quinta a sábado, 8 da noite, no domingo, 6 da tarde. Os ingressos gratuitos devem ser reservados pela aba do Itaú Cultural na plataforma INTI. Onze e 15, vamos ouvir agora o terceiro movimento, a Polaca, do Concertino para Trompa e Orquestra em Mi Menor, de Carl Maria von Weber.

0: Com Hermann Baumann, a trompa e a orquestra do Gewandhaus de Leipzig, regida por Kurt Masur, ouvimos o terceiro movimento, Polaca, do Concertino para trompa e orquestra em Mi menor, de Carl Maria von Weber. 11:21. O coletivo Estopô Balaio estreia a peça inédita Reset América Latina, nesta sexta-feira, no palco do Sesc Belenzinho. Com a direção-geral de Eliana Monteiro, a montagem encerra a trilogia da Amnésia, iniciada em 2020. Conhecido por atuar em espaços públicos da zona leste da capital, o grupo passa a ocupar um teatro. A mudança acontece ao mesmo tempo em que o coletivo planeja a abertura de uma nova sede, no bairro Jardim Romano. A abertura está prevista para julho, logo após o encerramento da temporada no Sesc. A atriz Ana Carolina Marinho, integrante do elenco e da equipe responsável pelos textos do espetáculo, explica que a trilogia da Amnésia investiga as raízes étnicas dos próprios integrantes do Estopô Balaio.
1: A trilogia da Amnésia, ela é a terceira trilogia de espetáculos do coletivo Estopô Balaio. Ela é formada pelo espetáculo Reset Nordeste, que aconteceu de forma online na época da pandemia. O Reset Brasil, que é um espetáculo itinerante que percorre o vetor centro-leste da cidade de São Paulo. A gente embarca no Brás e desembarca em São Miguel Paulista, onde a gente segue pelas ruas. E o Reset América Latina, que agora a gente vai estrear e que a gente está indo para o espaço convencional do teatro. A trilogia, ela é um mergulho para dentro do coletivo Estopô Balaio, para dentro dessas migrações que compõem o grupo. A maioria é nordestina, é indígena, alguns potiguara, tupinambá, alguns que não sabem suas etnias, mas essa compreensão étnica, racial, ela é o que move essa trilogia da Amnésia. O nosso desafio nesses três espetáculos é fazer essa provocação a nós mesmos e ao espectador. O que é que existia aqui antes disso? Quem somos hoje? Quem é que habita esse território, né? Então, compreendendo que esse território é composto pela contribuição e pela vivência de muitos povos, de muitas culturas. Essa trilogia é uma tentativa de fazer habitar muitos mundos, muitas línguas, muitas formas de se compreender nesse mundo.
0: Já a Lara Duarte, que assina a dramaturgia em colaboração com o Estopô Balaio, detalha a narrativa de Reset América Latina no palco.
2: A trama fala desse cruzeiro de luxo, que é o Cruzeiro Sangue Latino, que é uma metáfora para falar da própria identidade latino-americana. No primeiro momento, a gente está ali com os passageiros, que é um casal, e um grupo de amigos que foi sorteado. E aí a gente lida ali com diversos aspectos que passam por identidade, por desigualdade, por violência também. E aí essa fábula desse cruzeiro, ela começa a colapsar por conta de um plano, de uma estratégia que está acontecendo, né? Que ela envolve tanto as crianças do bairro que estão chamando o Estopô Balaio de volta para a sede, como essa percepção se o cruzeiro é um cruzeiro ou é uma cobra. E aí, nesse sentido, num segundo momento, esse barco emborca e ele se revela como uma caravela, ele revela também as pessoas que estão trabalhando ali e vai colapsando cada vez mais essa fabulação de uma identidade de luxo, de uma identidade latino-americana. E para mim, essa ficção, essa fábula, ela só faz sentido por ser feita pelo Estopô Balaio, por ser criada por esse grupo que tem a relação que tem com o território, com a identidade, com a política, que está nesse momento, né, de criação de uma sede. Então essas coisas se complementam. É da matéria de vida desse grupo que a ficção ela ganha força e contorno.
0: A temporada de Reset América Latina vai até 5 de julho, com sessões de quinta a domingo no Sesc Belenzinho. Os ingressos podem ser adquiridos nas bilheterias físicas das unidades ou também no site oficial sescsp.org.br. Agora vamos ouvir com o duo Siqueira Lima, Pedacinhos do Céu, que é de Valdir Azevedo.

Com o Dulce Queira Lima, nós ouvimos Pedacinhos do Céu, de Valdir Azevedo e Miguel Lima. São 11h28, vamos para um intervalo. Na volta, eu converso ao vivo no estúdio com o Chico Carvalho, que já está por aqui. E voltamos, então, na sequência.

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3: 11 horas e 30 minutos, já estamos de volta no Estação Cultura e antes de conversar ao vivo com o Chico Carvalho, nós vamos ouvir de Heitor Villa-Lobos a ária Choro das Baquianas Brasileiras número 6.

0: Com Marcelo Barbosa à flauta e Fábio Cury ao fagote, ouvimos Ária Choro das Baquianas Brasileiras número 6, de Heitor Villa-Lobos. 11 horas e 34 minutos. Chegou a hora, agora sim, do nosso papo semanal sobre teatro e os seus arredores com o Chico Carvalho, que já está aqui no estúdio. Bom dia, Chico.
1: Bom dia, Teca. Bom dia, ouvintes.
0: Miguel de Unamuno foi filósofo, romancista, poeta e ensaísta. Nascido no ano de 1864 em Bilbao, no País Basco, desde jovem mostrou um espírito questionador e forte interesse pelos dilemas da fé e da razão. Considerado um dos escritores mais originais da Espanha moderna, Miguel de Unamuno tem em sua obra a mesma inquietação: o que significa existir e como o homem pode buscar sentido diante da morte e da dúvida. A literatura do autor espanhol é, antes de tudo, uma tentativa de dar forma às angústias humanas. Chico Carvalho, e o teatro nisso tudo? O Unamuno também esteve próximo dos palcos?
1: Ele esteve sim, Teca. Inclusive, ele tem peças publicadas, mas que eu saiba nunca foram traduzidas para cá. E nunca vi também nenhuma montagem de uma peça do Unamuno aqui no Brasil. Quando lançarem as peças, eu vou correndo comprar, porque ele é um autor excepcional. Mas, Teca, tudo começou, a minha inspiração para a gente conversar sobre o Unamuno começou quando eu voltei para casa depois de uma apresentação da peça que recentemente esteve em cartaz no Centro Cultural Banco do Brasil, e eu vi a seguinte mensagem de uma espectadora que eu não sabia que tinha ido assistir a peça. Ela escreveu nas redes sociais, na página da peça, e disse assim: "Nossa, incrível. Que impressionante, mas eu gostaria de saber como é que os atores voltam para casa depois desta peça." A peça que a gente fazia, que eu fazia com a Carol Gonzalez, era a briga de um casal, na madrugada. Então eram trocas de acusações, agressões, era de uma virulência enorme. Então essa espectadora pensou assim: "Nossa, mas como é que eles se desvestem dessa energia toda?"
0: Sim, depois de tudo aquilo.
1: Pois é, acreditando que nós, atores, o papel nosso é viver as angústias, as dores e aquelas agressões que as personagens desferiam umas às outras, né? E eu lembrei do Unamuno, em especial dessa novela chamada São Manuel Bueno Mártir, que foi motivo de um destaque literário aqui
0: Sim,
1: no Estação
0: fizemos, é.
1: há não muito tempo. Eu gostei tanto dessa novela, Teca, e associei com essa pergunta da espectadora, que eu acho que vale a pena a gente conversar um pouco sobre ela. Resumindo grosseiramente, porque a novela é maravilhosa, vale a pena a gente ler ao invés de explicá-la. E a história desse Manuel Bueno, que é um pároco, um padre, numa aldeia na Espanha, e ele é excepcional, Teca. Toda vez que ele sobe ao púlpito para pregar alguma coisa, os fiéis ficam de boca aberta. Como ele tem o dom da persuasão, como ele tem o dom da oratória, como ele é um veículo perfeito daquilo que ele professa. No entanto, nessa novela, logo de cara, a gente percebe que ele padece de uma angústia. É terrível esse protagonista. Ele é absolutamente cético. Ou seja, ele não acredita naquilo que ele diz.
0: Que ele
1: No
0: diz.
1: entanto, ele é um ótimo pregador. E mais, o Namuno ele vai desenvolvendo de uma maneira excepcional. Talvez ele seja um exímio pregador, justamente
0: Por não crer.
1: porque ele não se mistura à fé que ele professa. Então é uma
0: Entendi.
1: crise enorme. A grande parte dessa novela, a gente acompanha a crise desse padre. Como é que eu não acredito naquilo que eu digo? No entanto, eu sou um perfeito divulgador da mensagem.
0: Convence.
1: Convence. Então, olha que interessante. Talvez, Teca, existe um outro território do ator que é justamente esta solidão. É um personagem solitário. Então, ele não vive o personagem, mas ele está o tempo inteiro em crise a respeito de: será que as pessoas que estão assistindo o que eu estou fazendo estão se convencendo daquilo que eu estou dizendo? E há pouco tempo eu também assisti uma entrevista maravilhosa aqui no Tarde Cultura, da Bárbara Bruno com o Alfredo, né, o apresentador do Tarde Cultura, e ela dizendo: a grande maravilha do ator é justamente viver outras vidas. O que é verdade, é uma maneira de encarar a profissão. Talvez um outro extremo seja justamente a dificuldade de deixar de ser quem se é, que é esse narrador em busca de algum tipo de preenchimento que não é, nunca é satisfeito, né?
0: Por um momento, né? Quer dizer, viver aquele personagem por algumas horas, alguns
1: Exatamente.
0: instantes,
1: Talvez
0: tá?
1: seja impossível. Quem fala muito sobre isso é o Fernando Pessoa também. Esses diferentes heterônimos nada mais são do que um diagnóstico da impossibilidade desse ser solitário virar outra coisa, senão ele próprio.
0: Entendo.
1: Essa figura que está o tempo inteiro em dilema com a própria existência. Essa novela é bonita porque isso não dá nenhum tipo de saída para esse redentora, para esse padre. Ao contrário, ele vive o tempo inteiro angustiado. E ele fala diversas vezes também. Talvez o meu dever aqui é produzir ilusão. Se ele não acredita naquilo que ele professa, talvez o fato das pessoas acreditarem nessa imagem que ele reproduz a partir do talento dele da oratória seja suficiente. E a gente não pode também discutir fé, né? Não é uma questão que
0: Sim.
1: vai pelo campo da razão.
0: Mas é curioso porque ele fala que ele cria uma ilusão, e é um fato,
1: É.
0: mas uma ilusão que ele mesmo não acredita.
1: Pois é.
0: Ah, ele não tem a ilusão.
1: Exatamente. É evidentemente que não é só o Unamuno, o tema dele é razão e ilusão. A mentira e a verdade. Esse é o tema principal da literatura dele. Por isso que tem a ver com o teatro, né? O que que é verdade, o que que é mentira? Até que ponto o ator se mistura com aquilo que ele faz e até que ponto ele se mantém distante. Mas o grande barato é isso, que ele não isso não o livra de uma sensação de busca. Talvez quando a gente suba ao palco, e respondendo a essa espectadora, a gente esteja tentando raspar a realidade das personagens, mas a gente não consegue. A gente mantém sempre um olhar consciente sobre aquilo que a gente está fazendo naquele determinado momento. Talvez seja uma relação de perigo o tempo inteiro. Eu me
0: Sei.
1: misturo ou me mantenho à distância? Então, ao invés de viver, a gente se mantém ausente. E isso, esse, essa, essa, esse fracasso. Talvez não seja visto pelo espectador. Talvez justamente por fracassarmos é que o espectador veja personagem e não o
0: Uau,
1: inverso.
0: Chico.
1: É uma questão absolutamente ampla, filosófica,
0: Sim,
1: e eu resumi
0: total.
1: muito grosseiramente a novela do Unamuno, mas vale a pena ler, porque a gente entra em contato um pouco com o dilema, não só do ator, mas da arte. O que que é verdade, o que que é ficção, o que que é realidade, o que que é imaginação. E não simplesmente um exercício ingênuo de você imaginar que aquilo que você está vendo é um produto puro. Nunca é puro, né? Está sempre nessa
0: Entendi.
1: divisão dos departamentos.
0: Uau, não é puro e bem complexo. Chico, vamos dar os créditos para o livro que você
1: Vamos.
0: está aí na mão?
1: Ele foi recém-lançado pela editora Unesp, chama. O título do livro recebe o nome dessa novela, São Manuel Bueno Mártir e Mais Três Histórias, do Miguel de Unamuno. É uma edição linda e com tradução de Gênesis Andrade. Foi recentemente lançado, vale a pena ler.
0: Muito bem, muito obrigada pela dica, já vou
1: Imagina.
0: anotar. E o que que você separou para a gente ouvir agora?
1: Ô Teca, já que falamos dessa solidão do ator e do padre, o São Manuel Bueno, eu escolhi um piano para a gente ouvir, que o piano nada mais solitário do que um pianista
0: Sim,
1: tocando.
0: é, e
1: Então,
0: bonito,
1: e
0: né?
1: bonito.

0: Com András Schiff ao piano, ouvimos o Andante da suíte Entre a Névoa, composição de Leos Janácek. E nesse domingo, dia 31, temos o retorno do Teatro de Ópera com Giovanni Battista Pergolesi.
1: Isso mesmo, Teca. A gente vai ouvir La Serva Padrona. E muitos atribuem ao Pergolesi, Teca, o início do gênero da ópera bufa, que vai ser desenvolvido mais tarde na segunda metade do século XVIII. Então, uma ópera cômica. O Teatro de Ópera começa nesse domingo, dia 31 de maio, às 15h.
0: Muito obrigada, Chico. Adorei nosso papo hoje.
1: Também.
0: E até a semana que vem.
1: Até.
0: Seguimos com Lorenzo Fernandes, pelo Quinteto Numen.

Com o quinteto Numen, nós ouvimos Saci Pererê, o segundo movimento da suíte para quinteto de sopros de Lorenzo Fernandes. 11h49. E agora outros destaques da agenda cultural. O Sesc Bom Retiro recebe hoje mais uma sessão da versão musical de As Centenárias. Com músicas de Chico César, a peça narra a história de duas carpideiras do Nordeste. Começa às 8 horas da noite. Amanhã, 10 da manhã e também 2 da tarde, crianças de até 6 anos que estiverem no Sesc Vila Mariana poderão participar da vivência gratuita Corpos que Brincam, Culturas que Dançam. A ideia é aproximar o público infantil de danças do Maranhão e do Pará. A Galeria de Arte André, em Pinheiros, apresenta a mostra Darcy Penteado 100, que reúne 80 trabalhos do artista, considerado pioneiro na atuação em defesa dos direitos da população LGBT+. Últimos dias para conferir a exposição Maxwell Alexandre Pintor Preto, Figuração Branca, na Galeria Almeida Ideio, na Rua Fradique Coutinho, 1360. E no Jardim Europa, a Luciano Brito Galeria segue exibindo obras do paulistano Thiago Tebet. A exposição é composta por 12 telas inéditas pintadas a óleo sobre abstração. A visitação é gratuita de terça a sábado. E nós vamos encerrar a Estação Cultura de hoje com os violinos de Yehud Menuhin e Stéphane Grappelli, The Things We Did Last Summer, de Sammy Cahn e Julie Stein.

Com Yehudi Menuhin e Stéphane Grappelli aos violinos e grupo, ouvimos The Things We Did Last Summer, de Sam Kean e Julie Stein, encerrando o Estação Cultura de hoje. Trabalhos técnicos de Rafael Bueno e Amaury Santos. No jornalismo, Gabriela Reis. Seleção musical, Chico Carvalho. Apoio de produção, Giovana Chaves e Sandra Vasconcelos. Produção, Cirlei Ribeiro. Na sequência, aqui na Cultura FM, você ouve o Concerto do Meio-Dia com o Hélio Vaccari. Eu sou Teca Lima, agradeço a sua companhia e audiência. Desejo a todos uma excelente tarde e até amanhã, a partir das 10 da manhã, para mais um Estação Cultura. Um beijo e até lá!

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1: 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Uma pesquisa do Centro de Estudos Sociedade, Universidade e Ciência da Universidade Federal de São Paulo mostra que o Brasil continua majoritariamente favorável às vacinas, mas vive um processo crescente de hesitação e afastamento da imunização. O levantamento revela que 72,1% dos brasileiros afirmam aderir às campanhas de vacinação, enquanto 27,9% já estão fora do padrão de adesão plena. Dentro dessa porcentagem, 10% desistiram de se vacinar depois da pandemia de Covid. 10% estão convictos de que não querem se vacinar e 10% indecisos. Embora cerca de 70% dos entrevistados manifestem atitude favorável ao imunizante, apenas 56,7% afirmam que pretendem se vacinar imediatamente. A Polícia Federal voltou a negociar uma delação premiada com Daniel Vorcaro uma semana depois de ter rejeitado uma versão inicial da colaboração do dono do Banco Master. Os investigadores enviaram um ofício ao ministro do STF, André Mendonça, que é relator do caso, comunicando o interesse em discutir novos termos com o ex-banqueiro. No último dia 20, a PF havia recusado o acordo de delação oferecido por Vorcaro, considerando que as informações apresentadas por ele eram insuficientes. A avaliação era de que os relatos feitos pelo ex-banqueiro não foram além das provas que já haviam sido obtidas nas apurações. 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
1: Olá, ouvintes. Estamos dando início ao concerto do meio-dia. Começamos com Leopold Hoffmann e sua obra Concerto para Violino, Violoncelo e Cordas em Sol Maior, movimentos Tempo Giusto, Andante Poco Tarde, Allegro. Ao violino, Lorraine McCaslin e Tim Hugh. Orquestra de Câmara do Norte, com Nicholas Ward como comandante.

Ouvimos de Leopold Hoffmann, Concerto para violino, violoncelo e cordas em sol maior. Violino, Lorraine McCaslin e Tim Yu. Orquestra de Câmara do Norte sob a condução de Nicholas Ward. Seguimos com Carl Philipp Emanuel Bach. Sinfonia número 2 em si bemol maior, WQ 182, Sinfonias de Hamburgo, que tem os movimentos Allegro di molto, poco adagio e presto. Christopher Hogwood é o regente da Academia de Música Antiga.

Ouvimos de Carl Philipp Emanuel Bach, Sinfonia número 2 em Si bemol maior, WQ 182, Sinfonias de Hamburgo. Christopher Hogwood foi o regente da Academia de Música Antiga. Mozart. Concerto número 2 para violino e orquestra em Ré maior, KV 211, movimentos Allegro Moderato, Andante e Rondô. Violino Anne-Sophie Mutter, Orquestra Filarmonia, sob a batuta de Ricardo Muti.

0: Ouvimos de Mozart, concerto número 2 para violino e orquestra em Ré maior, Kehl 211, tendo ao violino Anne-Sophie Mutter e Ricardo Muti regendo a Orquestra Filarmonia. E o concerto do meio-dia de hoje fica por aqui. Produção Bruno Lombisani, trabalhos técnicos Altair Borges. Muito obrigado por sua audiência.
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Olá, ouvintes. Bem-vindos. O programa de hoje apresenta obras de Gabriel Fauré e César Franck. A primeira peça é o quinteto número 1 para piano e cordas em Ré menor, opus 89, de Gabriel Fauré. Movimentos molto moderato, adagio e allegretto moderato, com Jean Hubert ao piano e o quarteto Via Nova.

Este foi o quinteto número 1 para piano e cordas em Ré menor, opus 89, de Gabriel Fauré, com Jean Rubin ao piano e o quarteto Via Nova. Na sequência, a sonata em Lá maior FWV 8 de César Franck, aqui em transcrição para violoncelo e piano. Movimentos: Allegretto Allegro, recitativo fantasia bem moderato e Allegretto poco mosso. Misha Maisky, violoncelo, Marta Argerich ao piano.

Com Misha Maisky ao violoncelo e Marta Argerich ao piano, tivemos a sonata em Fá maior, FWV 8 de César Franck, em transcrição para violoncelo e piano. E assim a edição de hoje termina aqui. Este programa teve seleção musical de Sofia Razel, trabalhos técnicos de Rafael Bueno e Amaury Santos, gravação e montagem de Carlos Lima.

0: 8 em São Paulo.
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0: Os juros médios cobrados pelos bancos bateram recorde em abril e chegaram a 33,8% ao ano para pessoas físicas e empresas, segundo dados divulgados hoje pelo Banco Central. Trata-se do maior valor da série histórica iniciada em 2011, quando somente pessoas físicas são consideradas, os juros chegaram a 39%, o maior valor desde março de 2017. E o prefeito de São Paulo afirmou hoje que a prefeitura não vai desistir do projeto conhecido como Times Square Paulistana. Ricardo Nunes disse que espera reverter na justiça a decisão que suspendeu a instalação de painéis de LED no cruzamento das avenidas Ipiranga e São João, no centro da capital. A suspensão foi determinada pela juíza Celina Toyoshima, da 4ª Vara da Fazenda Pública, que argumentou que o projeto tem grande impacto urbano e potencial de dano à população. O primeiro-ministro israelense Benjamin Netanyahu afirmou hoje ter ordenado que forças armadas do país assumissem o controle de 70% da faixa de Gaza, contrariando o acordo de cessar-fogo. Segundo ele, inicialmente ao fim do conflito havia controle de 50%, que subiu para 60%. O anúncio ocorre no dia em que a Organização das Nações Unidas, a ONU, adicionou Tel Aviv à lista negra de violência sexual em zonas de conflito. Mais informações você acompanha em uma hora.
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Boa tarde, ouvintes. Tarquínio Merula foi um compositor do início do período barroco italiano e tornou-se uma figura de destaque para a evolução da música do século XVII. Além de compositor, foi também violinista e organista e trabalhou nas principais cidades da Itália. Foi em Cremona, em Bergamo, que passou a maior parte do tempo como mestre de capela, sem deixar de escrever também obras seculares. Iniciamos o programa de hoje com Folle ben che si crede, de Tarquínio Merula, com a soprano Marília Vargas e o ensemble La Selva.

Abrimos o Tarde Cultura de hoje com uma obra barroca, Folle ben che si crede, de Tarquinio Merula, com a soprano Marília Vargas, acompanhada pelo Ensemble La Selva. De Johann Christian Bach, Sinfonia em Mi bemol maior, opus 9, número 2, com os movimentos Allegro Andante con Sordini, Tempo de Minueto. David Zimmermann, rege a Orquestra de Câmara dos Países Baixos.

Esta foi a Sinfonia em Mi bemol maior, opus 9, número 2, de Johann Christian Bach, com a Orquestra de Câmara dos Países Baixos, sob regência de David Zimmermann. Do padre Antonio Vivaldi, concerto número 6 para flauta em sol maior, movimentos allegro, largo, allegro. O solista James Galway é acompanhado pela Nova Orquestra de Câmara Irlandesa.

De Vivaldi, ouvimos o concerto número 6 para flauta em sol maior, com o solista James Galway e a nova orquestra de câmara irlandesa. E já é hora de fazermos um rápido intervalo, são 2 horas e 29 minutos. O Tarde Cultura volta em seguida.

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1: Já estamos de volta, trazendo agora de Robert Schumann Canções do Amanhecer, Opus 133, com o pianista Piotr Andrzejewski.

Com o pianista Piotr Anderszewski, ouvimos de Robert Schumann, Canções do Amanhecer, Opus 133. E agora de Richard Wagner, da ópera Parsifal, ato 3, Feitiço da Sexta-feira Santa. James Levine rege a orquestra do Metropolitan Opera House de Nova York.

Ouvimos da ópera Parsifal de Richard Wagner o ato 3, Feitiço da Sexta-feira Santa, com a orquestra do Metropolitan Opera House de Nova York, regida por James Levine. E a seguir, vamos ouvir mais uma gravação da parceria entre a TV BRICS e a Cultura FM, do compositor russo Vladimir Dechevov, suíte do balé Bela, cena 1, O Noivo e a Noiva. Sergei Kondrashev reage à Sinfônica da Rádio Orfeu.

0: Esta foi a suíte do balé Bela, do compositor Vladimir Decevov, cena 1, O Noivo e a Noiva. A Orquestra Sinfônica da Rádio Orfeu foi regida por Sergei Kondrashev, numa parceria da Rádio Cultura FM de São Paulo e a TV BRICS. Duas e 59 em São Paulo.
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0: A ex-primeira-dama Michele Bolsonaro acionou o STF contra o deputado federal André Janones, depois de ele associá-la ao escândalo do Banco Master nas redes sociais. Em uma queixa-crime, ela pede R$20 mil por danos morais. Depois que a revelação e a relação entre o pré-candidato Flávio Bolsonaro e o ex-banqueiro Daniel Vorcaro foi revelada, Janones disse que Michele seria uma das beneficiárias do dinheiro roubado pela família Bolsonaro. O Conselho Federal de Medicina lançou hoje a plataforma Medicina Segura, um sistema criado para reunir relatos de danos causados por procedimentos realizados por pessoas sem formação. As informações coletadas deverão servir de subsídio para ações de proteção e segurança dos pacientes, na defesa das prerrogativas médicas e no reforço ao combate ao exercício ilegal da profissão. O órgão informou ainda que haverá a possibilidade da realização de denúncias anônimas visando garantir a segurança de cidadãos e vítimas. O Paquistão disse que o ministro das Relações Exteriores, Mohammad Ishaqdar, se reunirá amanhã com o secretário de Estado americano, Marco Rubio, em Washington. Os políticos discutirão desenvolvimentos regionais e globais, incluindo esforços recentes de Islamabad para promover a paz. Durante a viagem, os dois analisarão as relações bilaterais e trocarão opiniões sobre o desenvolvimento regional e também o desenvolvimento global de interesse mútuo. Mais informações você acompanha em uma hora.
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1: Olá, amigos. Uma ouvinte quer saber como e a que nível aconteceu a tal influência de Antônio Vivaldi sobre Johann Sebastian Bach. Caro ouvinte, a influência de Vivaldi sobre Bach é um capítulo muito interessante da história da música clássica. Bach nunca conheceu Vivaldi pessoalmente, mas descobriu algumas partituras suas por volta do ano de 1713, quando trabalhava na cidade de Weimar, na Alemanha. É importante dizer que essas partituras que Bach descobriu eram impressas, o que queria dizer que Vivaldi era um músico bastante conhecido na Europa Central naquela época. O jovem Bach ficou tão impressionado com os concertos para violino de Vivaldi, especialmente com a coleção Lestro Harmônico, que se dedicou a transcrever vários deles para teclado solo e para órgão.

fazer essas transcrições, Bach assimilou vários conceitos e procedimentos musicais do estilo italiano da época. Aliás, é preciso dizer que Vivaldi foi um músico bastante moderno para seu tempo, já apontando para o estilo clássico, que surge

0: surgiria em breve. Em poucas palavras, Bach era um compositor com mente extremamente aberta. Estudou a fundo a música do passado, conhecia muito bem o estilo religioso alemão e se deixou influenciar pelos estilos francês e italiano. Vivaldi, compositor italiano muito moderno para a época, foi parte importante nessa poderosa combinação que Bach fez para construir o seu estilo. É isso aí. Espero ter respondido. Um grande abraço e até o próximo programa.
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3: O Tarde Cultura apresenta em seguida de Wolfgang Amadeus Mozart o Quarteto para Flauta e Cordas em Ré Maior, catálogo Kirchner 285, com os movimentos Allegro Adagio, Rondô Allegretto, Emmanuel Pahud de flauta, Christoph Poppen, violino, Harjulf Schistich, viola e Jean-Guyen Querrat, violoncelo.

Este foi o Quarteto para Flauta e Cordas em Ré Maior, catálogo Kochel 285 de Mozart, com Emmanuel Pahud de flauta, Christoph Poppen, violino, Radiolf Schistich, viola e Jean-Guyen Querrat, violoncelo. De Michel Legrand ouviremos em seguida a trilha sonora Les Parapluies de Cherbourg, o Guarda-chuva do Amor, de 1964, I Will Wait for You, com o violinista Itzhak Perlman e a Sinfônica de Pittsburgh, regida por John Williams.

I Will Wait For You, trilha sonora do filme Les Parapluies de Cherbourg de Michel Legrand, com o violinista Itzhak Perlman e a Sinfônica de Pittsburgh, regida por John Williams. O Canadian Brass Ensemble toca de Leonard Bernstein e Stephen Sondheim, Tonight, do musical West Side Story.

Ouvimos Tonight, do musical West Side Story, de Leonard Bernstein e Stephen Sondheim, com Canadian Brass Ensemble. São 3:31, faremos um rápido intervalo e o Tarde Cultura volta em seguida.

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4: Em seguida, teremos do compositor Jacques Berre a suíte para 6 instrumentos, O Jardineiro de Samos. Ouverture, Air de Danse, Prelude do 2º, 4º e 5º atos. Interpretação do ensemble instrumental Jean-Walter Odoli.

Ouvimos com o ensemble instrumental de Jean-Walter Odoli, de Jacques Berre, a suíte para seis instrumentos, O Jardineiro de Samos. A pianista Maria Tereza Madeira toca de Ernesto Nazaré, Vitorioso, Tango Brasileiro.

Com a pianista Maria Tereza Madeira, ouvimos Vitorioso, tango brasileiro de Ernesto Nazaré. De Egberto Gismonti, teremos agora Palhaço com Du Assad.

O Duo Assad interpretou de Egberto Gismonti Palhaço. O pianista Jean-Philippe Collard toca de Gabriel Fauré, improviso número 4 em Ré bemol maior, opus 91.

Ouvimos de Gabriel Fauré o improviso número 4 em Ré bemol maior, opus 91, com o pianista Jean-Philippe Collard. São 4 horas e 1 minuto em São Paulo. Faremos agora o nosso intervalo e, em seguida, Tarde Cultura retornará.

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5: O Tarde Cultura traz agora do compositor Baldassare Galuppi, com libreto de Francesco Silvani e Domenico Lali, da ópera Ebergete, Ato 1, Cena 11, aria Qual Pellegrino Errante. O sopranista Bruno de Sá é acompanhado pelo conjunto Il Pomodoro, sob direção de Francesco Corti.

Esta foi a área Qual Pellegrino Errante, de Baldassare Galuppi, com o sopranista Bruno de Sá, o conjunto Il Pomodoro, sob direção de Francesco Corti. E agora o pianista Pascal Roger toca de Francis Poulenc, Novelette, número 1 em Dó maior, 2 em Si bemol menor, 3 em Mi menor, El Amor Brujo.

Ouvimos com o pianista Pascal Roger, de Francis Poulenc, Novelette números 1, 2 e 3. Do compositor Carolus Antonius Fodor, Sinfonia número 2 em Sol Maior, opus 13. Movimentos Largo, Allegro, Andante Dolce, Minueto Vivace. A Orquestra de Câmara da Rádio Neerlandesa é regida por Anthony Halstead.

Esta foi a Sinfonia número 2 em Sol Maior, opus 13, do compositor Carolus Antônios Fodor, com a Orquestra de Câmara da Rádio Neerlandesa, regida por Anthony Hausted. Encerrando esta audição de Franz Schubert, ouviremos agora a canção O Pastor sobre o Rochedo, índice Deutsch 965, com a soprano Kathleen Battle, o clarinetista Carl Leister e o pianista James Levine.

0: Ouvimos de Franz Schubert a canção do Pastor sobre o rochedo, índice Deutsch 965, com a soprano Kathleen Battle, o clarinetista Carl Leister e o pianista James Levine. E encerramos aqui o Tarde Cultura de hoje, programa que teve seleção musical e programação de Viviana Morila e operação de áudio de Amaury Santos. 4h57 em São Paulo.
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0: A Petrobras anunciou nesta quinta-feira um novo reajuste de 48 centavos nos preços da gasolina para as distribuidoras. A empresa informou também que oferecerá um desconto de 44 centavos por litro, o que resulta em um aumento efetivo de 4 centavos. O desconto oferecido pela Petrobras acontece no âmbito do decreto assinado pelo presidente Lula na última segunda, que estabeleceu um subsídio para a gasolina. O secretário especial da Receita Federal disse hoje que uma das fintechs investigadas na operação Fluxo Oculto movimentou sozinha mais de R$1 bilhão em espécie em um esquema de lavagem de dinheiro ligado ao PCC. Autoridades não revelaram o nome da empresa. A ação cumpriu cerca de 60 mandados de busca e apreensão em 5 estados, São Paulo, Paraná, Rio de Janeiro, Minas Gerais e Mato Grosso do Sul. Outras informações em uma hora no De Volta para Casa.
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1: Em programas anteriores, eu exaltei o talento feminino ao piano. Como se sabe, no passado, os grandes intérpretes do instrumento eram homens, com raríssimas exceções. Mas o mundo mudou no século XX, não é verdade? E o século das grandes revoluções veio nos mostrar também que as mulheres não foram feitas para ficar na cozinha, mas para manipular não só os homens, como também as teclas do piano com muito brilho e criatividade. Com vocês, a pianista brasileira e internacional, executando Chopin, Cristina Ortiz.

Cristina Ortiz executando um estudo de Chopin, essa baianinha que muito cedo revelou o seu talento. Ela foi inclusive enviada a Paris para estudar com Magda Tagliaferro. Em 1969, ela participou do mais famoso concurso norte-americano de piano, o Van Cliburn. Obteve o primeiro lugar enfrentando centenas de pianistas do mundo inteiro. Permaneceu nos Estados Unidos para ter ainda mais algumas aulas de piano com Rudolf Serkin. Daí sua carreira internacional deslanchou com grande facilidade. Vamos ouvir com Cristina Ortiz, de Isaac Albéniz, Triana.

Triana, de Isaac Albéniz, com Cristina Ortiz. Depois de vencer o concurso nos Estados Unidos, a carreira de Cristina Ortiz se espalhou o mundo afora. Em 1974, mudou-se para Londres, onde casou-se com um grande empresário daquele país, chamado Jasper Parrott, com quem teve duas filhas. Este passou a empresá-la a vida toda, levando-a a ser solista diante das mais importantes orquestras do mundo, com os maiores maestros. E durante todo esse tempo de carreira, ela também conheceu os maiores palcos importantes deste planeta. Rapsódia sobre um tema de Paganini, com a baianinha Cristina Ortiz.

Rapsódia sobre um tema de Paganini com Cristina Ortiz ao piano. O que sempre caracterizou o seu toque, como vocês puderam ouvir aqui, foi um vigor fora do comum. Peças fortes, brilhantes e de grande envergadura virtuosística, Cristina tocava como se fosse casinha pequenina, tal sua facilidade de execução. Sempre propagando a música brasileira em seus concertos, ela chegou inclusive a gravar com a Sinfônica de Londres a famosa Fantasia, para piano e orquestra do compositor norte-americano Louis Gottschalk. Essa fantasia baseia-se como tema no Hino Nacional Brasileiro. Fantasia triunfal do Hino Nacional Brasileiro com Cristina Ortiz e a Sinfônica de Londres.

De Gottschalk, grande fantasia triunfal do hino nacional brasileiro com Cristina Ortiz ao piano com a Sinfônica de Londres. Ela gravou mais de uma centena de obras, incluindo-se as gravações para a TV. Depois de algum tempo, separou-se do marido e passou a viver entre as cidades de Paris e Bordeaux, de onde segue brilhante carreira de concertos mundo afora. Vejam que delícia esta gravação de uma trilha sonora de um filme, famoso filme Esquadrão Suicida, do diretor irlandês Brian Desmond. Trilha sonora do filme Esquadrão Suicida, composição do compositor inglês Richard Adinson, que é especialista em trilha sonora e fez sua música famosa a partir desta gravação de Cristina Ortiz ao piano com a Filarmônica de Londres.

Com a Filarmônica de Londres, Concerto de Varsóvia, de Richard Adinson, com Cristina Ortiz ao piano. Essa peça faz parte da trilha sonora do filme Esquadrão Suicida. E assim, conhecemos mais uma grande pianista que vem honrando com estupendo talento o piano feminino neste mundo. Aos 75 anos de idade, Cristina nem pensa em parar e a cada dia seu pianismo feiticeiro conquista novos e fervorosos admiradores. Parabéns a essa feroz baianinha universal.

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2: 6 horas em São Paulo.
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1: Começo de noite de quinta-feira, 28 de maio de 2026. Boa noite. Está no ar mais um De Volta para Casa. Estaremos juntos durante esta próxima hora. Eu, você, as principais informações do dia, prestação de serviço e, é claro, a nossa música instrumental brasileira. Abrimos o programa de hoje com uma do Marcos Valle, com o Lula Freire. Ele, Marcos Valle, interpreta, acompanhado de banda, Vem!

Marcos Valle Banda tocando dele com Lula Freire, Vem. 6:03. Hoje eu abro o programa trazendo informações do mundo da economia, porque a Petrobras anunciou nesta quinta-feira um novo ajuste de 48 centavos nos preços da gasolina A para as distribuidoras. A empresa também informou que oferecerá um desconto de 44 centavos por litro, o que resulta num aumento efetivo de 4 centavos a cada litro. Eu falei gasolina A e explico o que é a gasolina A. Muitas vezes você ouve falar, mas não sabe do que se trata. A gasolina A é aquela pura que é vendida para as refinarias, aliás, das refinarias para as distribuidoras, e aí as distribuidoras misturam com o etanol na proporção definida pelo governo, e aí sim esse combustível, depois da mistura com o etanol anidro, vira a gasolina tipo C, que é a que você coloca no seu carro no posto de gasolina. Bom, o desconto oferecido pela Petrobras ocorre no âmbito do decreto assinado pelo presidente Lula na última segunda-feira, que estabeleceu um subsídio de 44 centavos por litro. Na prática, isso significa que o governo bancará o preço, ou parte, né, do preço deste aumento de combustível. A PEC foi aprovada. A Câmara aprovou ontem à noite a proposta de emenda à Constituição, que decreta o fim da escala 6x1. De acordo com essa proposta, a implementação deve durar até 14 meses e, antes de ser promulgado, o texto ainda precisa ser discutido lá no Senado. Não é assim, já foi aprovado, está valendo. Não. Agora vai para o Senado, onde também deve passar por análises e já se sabe que vai existir alguma resistência. Alguns interlocutores do presidente da Casa, o senador Davi Alcolumbre, dizem que, apesar do apelo social, a tramitação não será acelerada na Casa, mas que o texto deve ser aprovado antes das eleições deste ano. Segundo o que foi aprovado pelos deputados, o fim da escala 6x1 passará a valer 60 dias depois da promulgação da PEC, mas as empresas terão até 14 meses para se adaptarem às novas regras. A redução da jornada semanal será feita de forma gradual. Redução inicial de 2 horas, em até 2 meses, depois da promulgação, e redução total de 4 horas em até 12 meses depois da primeira etapa. A garantia de ao menos 2 folgas semanais, preferencialmente aos domingos, foi mantida. A promulgação só acontece se a proposta, como eu disse, for aprovada no Senado. E o que acontece se houver mudanças lá? Aí é simples, volta para a Câmara, que deve avaliar se aceita ou não essas mudanças que foram propostas no Senado. Se aceitarem, aí vai para a presidência, presidente da República aprovar, né? Agora, se não aceitarem, volta para o Senado de novo. É assim, o texto final precisa ser aprovado pelas duas casas para ser promulgado. 6:06, seguimos com o Samba do Avião, de Tom Jobim, com Rafael Rabelo.

Você acabou de ouvir O Samba do Avião, de Tom Jobim com Rafael Rabelo. Vou contar para você agora de duas operações realizadas hoje. Uma nova fase da Operação Carbono Oculto foi feita nessa quinta, tendo como alvo um esquema criminoso no setor de combustíveis envolvendo fraudes, sonegação, lavagem de dinheiro por meio de fintechs sediadas na Avenida Brigadeiro Faria Lima e que tem entre os beneficiários o PCC. Batizada de Fluxo Oculto, a ação conduzida pelo Grupo de Atuação e Combate ao Crime Organizado, GAECO, do Ministério Público de São Paulo, e pela Receita Federal, cumpriu cerca de 60 mandados de busca e apreensão em cinco estados, aqui em São Paulo, também no Paraná, Rio de Janeiro, Minas Gerais e Mato Grosso do Sul. Os principais alvos eram empresários, operadores logísticos e laranjas do esquema que, segundo a investigação, continuaram atuando mesmo depois de operações policiais anteriores, como a Carbono Oculto, evidenciando um alto grau da organização. Um exemplo: o grupo passou a concentrar movimentações de dezenas de postos para tentar despistar fiscalização e investigações. Em outras frentes de atuação na operação de hoje, os agentes cumpriram mandados contra empresas e pessoas que atuavam na chamada máfia do nafta e adulteração de combustíveis. Eles usavam empresas de solventes petroquímicas importados, que possuem tributação muito inferior, para serem vendidos ilegalmente como gasolina automotiva. O prejuízo com a sonegação fiscal é estimado em mais de 200 milhões de reais na diferença tributária contabilizada. E a Polícia Civil e o Ministério Público de São Paulo também realizaram hoje cedo uma operação contra um suposto grupo criminoso, acusado ali de explorar jogos ilegais e lavar recursos por meio de rede empresarial que, segundo os investigadores, movimentou cifras bilionárias. E entre as empresas-alvo da operação está uma casa de apostas credenciada pela Loteria do Estado do Rio de Janeiro, a Loterj, a Aposte Fácil, e um site clandestino chamado Black Vegas, hospedado no exterior. Segundo a investigação, esse site ofereceria jogos de cassinos virtuais, entre eles o popular Tigrinho, jogo do Tigrinho, e modalidades ligadas ao jogo do bicho. Batizada de Operação Falsa Las Vegas, a ação é um desdobramento da Operação Falso Mercúrio, desencadeada pelo DEIC em dezembro do ano passado, e que resultou no bloqueio de 6 bilhões de reais em contas ligadas a dezenas de pessoas físicas e jurídicas, investigadas por supostos vínculos com lavagem de dinheiro e integrantes associados ao PCC. São 6 horas e 14 minutos, com o conjunto pernambucano de choro de Bila Naná.

Naná, música de Bila com o conjunto pernambucano de Choro. 6h17, o prefeito de São Paulo, Ricardo Nunes, disse hoje que a decisão da justiça, que suspendeu a instalação da Times Square paulistana no centro da cidade, é uma canetada de uma única pessoa e que vai causar prejuízo financeiro aos empresários envolvidos neste projeto. A iniciativa, que iria custar R$ 48 milhões e 600 mil reais às duas empresas responsáveis pela concessão, previa a instalação de painéis gigantes de LED em prédios no cruzamento da São João com a Ipiranga. Nessa terça, a decisão provisória da juíza Celina Kiyomi Toyoshima, na quarta vara da Fazenda Pública, determinou a suspensão imediata dos efeitos à aprovação do projeto pela Comissão de Proteção à Paisagem Urbana e acabou proibindo o início das obras. A decisão é uma resposta a uma ação popular movida pelo ex-ministro e ex-secretário da Cultura, André Matarazzo, e outros autores. Nunes criticou a decisão e disse que a prefeitura vai recorrer. A Câmara dos Deputados aprovou nesta quinta, em primeiro turno, uma PEC que amplia a imunidade tributária de igrejas e permite que elas paguem menos impostos. O placar foi de 385 votos favoráveis e 93 contrários. Outros sete deputados se abstiveram. O texto agora será votado em segundo turno e depois seguirá para o Senado. Essa proposta é de autoria do deputado Marcelo Crivella, que é ligado à Igreja Universal, e inclui um dispositivo na Constituição para estabelecer que a imunidade se estenda também à aquisição de itens de consumo necessários para a implantação, manutenção e funcionamento dessas entidades. Isso permitirá, por exemplo, que as igrejas não paguem impostos sobre a compra de cimentos, tijolos, tintas e outros artigos utilizados para ampliar as próprias estruturas, além de, por exemplo, microfones usados nos cultos e ou outros artigos de consumo, inclusive carros. 6h19. Seguimos com Torquato Mariano e grupo dele, Maio.

0: Música de Torquato Mariano com ele e banda Maio. Maio que já está chegando ao fim, né, Rita Lizaus?
1: Que
0: Boa
1: loucura,
0: noite.
1: né?
0: Tá acabando, festa junina tá chegando aí.
1: Pois é, pois é.
0: Boa noite.
1: Boa noite.
0: Vamos falar de 6 por 1. Ontem passou pela Câmara e agora o desafio está no Senado, né?
1: Pois é, então essa proposta que reduz ali a jornada de trabalho de 44 para 40 horas, ali com período de transição, né, de um ano, teve 472 votos favoráveis, 22 contrários no primeiro turno, na segunda votação um pouquinho menos, mas o fato é que foi encaminhado para o Senado. E o presidente do Senado tem dado ali sinais de que não vai travar o projeto, mas tem um receio ali na base do presidente Lula, porque o próprio Alcolumbre enviou hoje para a CCJ uma proposta da oposição, que cria um regime ali flexível, baseado em horas trabalhadas. A gente já tinha falado disso também no Jornal da
0: Mas
1: Cultura.
0: ele já tinha dito que não ia criar confusão, que o Senado não ia criar obstáculos para esse processo,
1: Pois
0: né?
1: é, então a gente está aí nesse compasso de espera, né? A proposta essa da oposição é liderada pelo Rogério Marinho, né? E quer ser ali uma alternativa à PEC. E essa PEC do Senado permitiria ali acordos individuais sobre jornada, compensação de horas. Seria ali um jeito de mexer na CLT, no final das contas, né? A gente vai falar também das operações de combustível, porque a Receita, o Ministério Público e órgãos estaduais deflagraram hoje a Operação Fluxo Oculto, uma nova fase daquela operação a Carbono Oculto, que investiga ali um esquema bilionário de lavagem de dinheiro, né? Supostamente ali ligado ao
0: E
1: PCC.
0: que foi bater lá na Faria Lima de novo.
1: Pois é. Segundo os investigadores, são seis fintechs que teriam atuado como bancos paralelos da organização criminosa, movimentando 26 bilhões de reais entre 2022 e 2025, ali por meio de estruturas financeiras que acabavam dificultando o rastreamento desses recursos. A gente vai falar sobre isso. Nosso comentarista aqui. Fala desse assunto, o Emerson Capaz não vai estar na bancada, mas vai estar na matéria, porque a gente procurou ele para ele repercutir isso com a gente. E a Polícia Federal voltou a negociar ali a delação premiada com o Daniel Vorcaro. Lembra que a Polícia Federal tinha descartado, falado, ó, o que você ofereceu aí
0: Não era bom.
1: não nos interessa. A PGR ali ainda manteve ali uma tentativa de negociação, a PGR não tinha rejeitado, a PF tinha rejeitado essa versão inicial, mas estão voltando a se aproximar, estão voltando a conversar. Os investigadores da Polícia Federal enviaram um ofício ao ministro do STF, o André Mendonça, relator do caso, comunicando o interesse em discutir ali novos termos com o ex-banqueiro. Ainda não há um acordo, um novo acordo, né, de confidencialidade assinado entre as partes, mas apesar da primeira recusa, então, se vier uma outra proposta da defesa, a Polícia Federal está aberta para negociar. O fato é, muita coisa vazando, né? A imprensa está fazendo uma cobertura muito robusta sobre isso, e uma delação premiada tem que trazer novidades,
0: Pois
1: né?
0: é, isso é um prejuízo para quem tenta negociar. Se não vier com um bom produto, uma boa oferta logo de cara, corre o risco de ter os seus subsídios perdidos ao longo dos vazamentos, né?
1: Exatamente, uma delação que não delata ninguém não interessa, né? Enfim, hoje a gente vai ter o presidente do Instituto IDEA e pesquisador da Universidade de George Washington, o Maurício Moura, porque a gente vai também trazer a nova pesquisa, Meio Ideia, sobre a sucessão presidencial, que mostra ali o presidente Lula na liderança das intenções de voto no primeiro e no segundo turno. Maurício Moura vai estar com a gente ao vivo, repercutindo os dados da pesquisa do instituto dele. Com a gente também o jornalista Nelson Garrone, que é correspondente da TVI CNN Portugal.
0: 9 da noite, bom jornal para você.
1: Obrigada, espero vocês.
0: Até.
1: Até.
0: Hora de ouvir música de Paulo Freire com arranjos do Paulo Braga. Os dois tocam acompanhado de banda, Cunhado de Lobisomem.

0: Paulo Freire, Paulo Braga e grupo deles, Cunhado de Lobisomem. Bom, gente, para um rápido intervalo. Daqui a pouquinho, na volta, eu trago informações do tempo, saber como é que vai ficar, será que vai continuar frio, vai chover. Daqui a pouco eu conto. Até já.
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0: 6h35, retomo De Volta para Casa. Acabo de ver aqui as informações da CET. Tráfego pesado nesse começo de noite, hein? 892 quilômetros de congestionamento tem São Paulo agora, segundo a CET. O governo do Distrito Federal e a União fecharam hoje um acordo lá no Supremo Tribunal Federal para destravar uma operação de crédito ligada ao Banco de Brasília. O anúncio foi feito pelo advogado-geral da União, substituto Flávio Romano, depois de uma audiência. E essa foi a segunda reunião realizada nessa semana entre representantes do governo federal e distrital para discutir a crise do BRB. Segundo o acordo, o STF deve autorizar o DF, o Distrito Federal, a contratar uma operação de crédito junto ao Fundo Garantidor de Crédito, no valor de até 16% da receita corrente líquida do DF. Não haverá transferência de recursos federais e nem garantias da União. Bom, vai chegando ao fim uma tarde de quinta-feira que teve sim sol, mas um sol tímido entre nuvens. Não há previsão de chuva para as próximas horas. Hoje a temperatura média máxima chegou aos 20,5 graus. A Defesa Civil de São Paulo decretou estado de atenção na cidade para as baixas temperaturas e a chegada de ar frio vai garantir temperaturas mais baixas, inclusive nos próximos dias. As condições atmosféricas amanhã deverão ser muito parecidas com as de hoje, madrugada com termômetros em média entre 13 e 14 graus. Durante a tarde, a máxima não deve passar dos 20 e o dia vai ser marcado por muitas nuvens com curtos períodos de sol. 6h37, você vai ouvir Carlos Malta e o Pife Moderno, de Targino Gondim, Raimundo do Acordeon e Manuca Almeida, Esperando na Janela.

De volta para casa, esperando na janela com o Carlos Malta e o Pife Moderno. Faltam 20 minutos para 7 horas da noite agora. As contas do governo registraram um superávit primário de 25 bilhões e 200 milhões de reais em abril. Houve uma melhora na comparação com o mesmo mês do ano passado, quando foi contabilizado um resultado positivo de 19 bilhões. Esse também foi o melhor resultado para meses de abril desde 2022. Segundo o secretário adjunto do Tesouro Nacional, Davi Rebelo Ataíde, já pôde ser verificada em abril uma melhora no resultado das contas do governo por conta da alta do petróleo, né, com a guerra lá no Irã, que acabou ajudando a impulsionar para cima a arrecadação federal. A taxa de desocupação no país ficou em 5,8% no trimestre encerrado em abril deste ano. Isso é o que aponta a pesquisa PNAD Contínua, divulgada nesta quinta pelo IBGE. O índice subiu 0,4 ponto percentual em relação ao trimestre encerrado em janeiro, quando estava em 5,4%. Mas na comparação com o mesmo período do ano passado, houve uma queda de 0,8 ponto percentual. No trimestre encerrado em abril, o Brasil tinha 6 milhões e 300 mil pessoas desempregadas, um número que representa uma alta de 8% em relação ao trimestre anterior, encerrado em janeiro. 6h41, hora de ouvir Zé Paulo Becker e Grupo, tocando dele com Aldir Blanc, Rua Bariri.

Você ouviu Rua Bariri, de Zé Paulo Becker e Aldir Blanc, com o Zé Paulo e Banda. São 6h46, informações internacionais. Confrontos entre duas facções da extinta guerrilha FARC. Lembra das FARC? Pois bem, deixaram 48 rebeldes mortos na Amazônia colombiana. Foi o que informou o prefeito local, a agência de notícias AFP, hoje. Há poucos dias das eleições presidenciais, que aconteceram em 31 de maio, as duas facções rebeldes disputam o controle territorial e os lucros do narcotráfico e da mineração ilegal. As autoridades ainda não conseguiram chegar à área, que é remota, de difícil acesso, e o número de mortos está sendo informado pela comunidade que vive em meio ao fogo cruzado. Essa aqui é uma curiosidade: a Sotheby's está prestes a leiloar. Sotheby's é uma importante casa de leilões americana, né? Ela está prestes a leiloar um tiranossauro, só isso, um tiranossauro Rex de 67 milhões de anos. Há 2 anos, o fóssil mais caro da história, de um estegossauro, foi vendido para Ken Griffin, que é o dono de uma das maiores empresas de serviços financeiros do mundo, a Citadel. O T-Rex, apelidado de Gus, uma homenagem que fizeram ao Gary Gus Leakin, que é o fazendeiro em cuja propriedade esse animal, ou a estrutura desse animal foi encontrada, lá em Dakota do Sul, será leiloado por um valor entre 20 milhões e 30 milhões de dólares, ou entre 101 milhões e 151 milhões e 700 mil reais. Essa é a estimativa, aliás, a maior estimativa já atribuída a um fóssil de dinossauro. 6 horas 48 minutos, hora de ouvir Constantinopla, de Lupa Santiago, com o Lupa Santiago Sexteto.

Você acabou de ouvir Constantinopla com o Lupa Santiago Sesteto. Bom, hoje é quinta-feira, dia de estreias no cinema, e nós temos três destaques para você. O primeiro é Natal Amargo, novo filme do diretor espanhol Pedro Almodóvar, uma produção que acompanha duas histórias paralelas: a de uma publicitária que perde a mãe durante o Natal e a de um cineasta com um bloqueio criativo. Entre as novidades da semana também está uma cinebiografia do compositor polonês Frédéric Chopin. Chopin, Uma Sonata em Paris, se passa em 1835, quando ele era presença constante nos salões da cidade e enfrentava uma doença progressiva. E o nosso terceiro destaque é Copan, documentário de Carine Wallauer, que venceu o Festival É Tudo Verdade na categoria Melhor Filme Brasileiro. A produção acompanha a rotina do edifício Copan durante duas eleições em 2022, a da Presidência da República e a do síndico do prédio. Aproveito para falar também que começou hoje a 15ª edição da Mostra Ecofalante de Cinema, com uma seleção de 104 filmes de 27 países diferentes. O evento destaca temas como mudanças climáticas, conflitos no Oriente Médio, ameaças aos territórios indígenas, lutas feministas e saúde mental. E a grande homenageada desse ano é a produtora paulista Zita Carvalhosa, falecida no ano passado. As sessões são gratuitas, acontecem no Reserva Cultural, no Centro Cultural São Paulo, e em mais de 20 espaços do Circuito Especine. Além das exibições, o festival promove debates, encontros, oficinas, também bate-papos com os realizadores e críticos de cinema. Bom, a programação vai até dia 10 de junho e está disponível no site ecofalante.org.br. Para terminar, uma do Chico Pinheiro com ele e banda. A interpretação é feita

0: Bom, você ouviu aí Cais de Olhos, do Chico Pinheiro, com ele e banda, fechando a nossa programação de hoje. Uma rápida última informação que acaba de chegar. O Departamento de Estado americano anunciou hoje que vai classificar as facções brasileiras Comando Vermelho e Primeiro Comando da Capital como organizações criminosas. Mais detalhes a gente repercute amanhã no De Volta. Boa noite e até lá. 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
1: Olá, amigos! Começo o programa de hoje falando de Wolfgang Amadeus Mozart. Ele faleceu em dezembro de 1791, pouco antes de completar 36 anos de idade, e sem realizar seu sonho, o de atingir os

estratos mais altos da vida musical vienense. Sim, ele conseguira vários êxitos, mas nenhum cargo realmente importante, como, por exemplo, mestre de capela da corte imperial. Contudo, logo após sua morte, sua fama cresceu muito rapidamente e de modo consistente. Mesmo o advento da estética beethoveniana não impediu que a sua música se propagasse por toda a Europa. Por pouco, Mozart não chegou a ofuscar a obra de Joseph Haydn. Imagine então, caro ouvinte, quantos outros compositores de valor não foram ofuscados por ele. Este será, portanto, o assunto deste programa e dos próximos que se seguirão. Bem-vindos a mais um Encontro com o Maestro.

Pois bem, caros ouvintes, vamos falar hoje de um compositor contemporâneo de Mozart, residente em Viena, que tornou-se muito querido e até mesmo famoso em toda a Europa, mas foi totalmente esquecido após sua morte. Seu nome era Leopold Kozeluch. Se você gosta da música de Mozart, vai certamente gostar da música de Kozeluch, pois eles trabalharam no mesmo estilo, o auge da música galante venense, já apontando para o romantismo.

Leopold Antonín Kozeluch nasceu em Velvari, uma pequena cidade da região da Boêmia Central, hoje República Tcheca. Uma cidade que atualmente possui cerca de 3.100 habitantes. Nasceu em 1747, ou seja, 15 anos após Joseph Haydn e 9 anos antes de Mozart. Filho de um sapateiro, frequentou a escola secundária em Praga e em seguida matriculou-se no curso de Direito. Depois de alguns semestres, contudo, interrompeu os estudos e a partir de então dedicou-se exclusivamente à música. Em 1771, com 24 anos de idade, ele fez sua estreia como compositor em Praga com um balé. Nos 7 anos seguintes, Kozeluch compôs cerca de 25 obras para o Teatro de Praga, até que em 1778 mudou-se para Viena. Na capital austríaca viria a exercer várias atividades profissionais, mas primeiramente ele foi notado e aceito como um grande pianista, tornando-se professor de música da arquiduquesa Isabel, filha da imperatriz Maria Teresa. Em 1784, fundou uma editora, a Musikalisches Magazin, que mais tarde ficaria sob a administração do seu irmão. Kozeluch viria a usá-la em combinação com parceiros estrangeiros para publicar muitas de suas composições por toda a Europa. Ele deixou nada menos que 49 sonatas para piano e 22 concertos para piano e orquestra, entre eles uma obra pioneira de uma formação rara, um concerto para piano a 4 mãos e orquestra. E atenção, caro ouvinte, não se trata de um concerto para 2 pianos e orquestra. Exemplos assim existem muitos, mas de um concerto para um único piano tocado por 2 pianistas. Esta formação é mesmo muito rara. E reiterando o que disse há pouco, este é um belo exemplo de obra do estilo galante superior praticado em Viena nas últimas décadas do século XIX. Vamos então ouvi-lo em seguida. São 3 movimentos, Allegro, Adagio e Rondò Allegretto. Teremos como solistas os pianistas Marco Sollini e Salvatore Barbatano. Eles serão acompanhados pela Eurosinfonietta Wien, dirigida pelo maestro Omri Duclosel.

Acabamos de ouvir de Leopold Kozeluch o concerto em Dó maior para piano a quatro mãos e orquestra. Foram três movimentos: Allegro, Adagio e Rondò Allegretto. Os solistas foram Marco Sollini e Salvatore Barbatano. Eles foram acompanhados pela Eurosinfonietta Wien, dirigida pelo maestro Amaury Duclosel. Mas continuemos falando de Leopold Kozeluch. Em 1790, quando Mozart e Joseph Haydn estavam no auge de suas carreiras, a reputação de Kozeluch era tal que levou Ernest Ludwig Gerber, um respeitado compositor e estudioso alemão, a declarar: Leopold Kozeluch é, sem dúvida, entre jovens e velhos, o mais amado entre nossos compositores vivos, e isso com justificativas.

A estima de Kozelur nos círculos reais aumentou em 1791, quando ele compôs uma cantata encomendada para a coroação do imperador Leopoldo II em Praga. E para a mesma ocasião, Mozart compôs uma ópera, La Clemenza di Tito.

A morte de Mozart no final deste ano de 1791 proporcionou a Coselur outra oportunidade. O imperador Francisco II ofereceu-lhe a posição que Mozart tinha na corte, que era de Kammerkapellmeister, ou seja, compositor de câmara em tradução literal. Era um trabalho de meio período, pagando apenas 800 florins por ano, e exigia de Mozart apenas que ele compusesse danças para os bailes anuais realizados pela corte de Viena.

Não era, portanto, uma posição de grande prestígio musical. Contudo, o imperador ofereceu a Kozelur o dobro do salário que pagava a Mozart. E Kozelur foi também um professor requisitado. Seus alunos incluíram Maria Teresa Paradis, a arquiduquesa Isabel de Württemberg, a arquiduquesa Maria Luísa e Maria Leopoldine von Österreich, que, vejam só, caros ouvintes, viria a se tornar imperatriz do Brasil, a nossa imperatriz Leopoldina. Kozelur havia se tornado conhecido e admirado em toda a Europa. No entanto, no início do século XIX, sua produção composicional declinou, pois ele se concentrou em outras atividades, seus deveres na corte, aulas e o lucrativo trabalho de arranjar canções folclóricas escocesas, irlandesas e galesas para um editor de música de Edimburgo, George Thomson. Aliás, um célebre compositor inglês contemporâneo de Kozelur, chamado William Crotch, declarou em uma palestra no ano de 1806 que Kozelur havia afundado em negligência imerecida, enquanto a reputação de Mozart desfrutava de um crescimento póstumo. Outros estudiosos apontam que em suas melhores obras podem ser encontrados traços da linguagem musical de Beethoven e de Schubert. Aliás, por muito tempo, algumas de suas obras foram atribuídas a Beethoven. Vejam o exemplo do maestro e cravista inglês Christopher Hogwood, recentemente falecido. Ele argumenta que as sonatas para teclado de Kozelur, especialmente aquelas que abrem em tons menores, anteciparam substancialmente a maneira trágico-patética de Beethoven e Schubert. Kozelur estava compondo introduções lentas em tons menores para suas sonatas quando nem Mozart nem Haydn ainda o tinham feito. E 17 anos antes de Beethoven, compor sua sonata para piano número 8, a célebre sonata patética.

E veja só, caro ouvinte, esta questão dos tons menores é muito interessante. Merece algumas palavras. Durante aproximadamente 300 anos, ou seja, do final da Renascença até o início do Modernismo, praticamente toda a música europeia foi feita utilizando-se ou a escala maior ou a escala menor. Não havia outra alternativa. E havia uma razão para ser assim. Música feita em tonalidade menor poderia resultar muito dramática, caso o compositor assim o desejasse. Se ele quisesse uma música desse tipo, não conseguiria bom resultado utilizando uma tonalidade maior. Então, durante todo o período em que imperou o estilo galante, refinado, elegante, com muito controle emocional, as tonalidades maiores eram as mais adequadas. Por exemplo, dentre as mais de 40 sinfonias de Mozart, apenas duas são em tonalidades menores. Dito tudo isto, vamos então, caro ouvinte, aproveitar esta deixa para ouvirmos uma bela sinfonia de Kozelur escrita em tonalidade menor. Você verá que o contraste com o concerto para piano que ouvimos há pouco é claríssimo. Será a Sinfonia em Sol Menor, Opus 22, número 3. Ela tem três movimentos, Allegro, Adagio e Presto. A execução será da orquestra The Mozartists, dirigida pelo maestro Ion Page.

Acabamos de ouvir de Leopold Kozeluch a Sinfonia em Sol Menor, Opus 22, número 3, em três movimentos: Allegro, Adagio e Presto. A execução foi da Orquestra de Mozartists, dirigida pelo maestro Ian Paige. E assim vamos chegando ao final deste programa que falou de Leopold Kozeluch, compositor da assim chamada Primeira Escola de Viena, que nos deixou cerca de 400 composições, entre óperas, balés, sinfonias, concertos para piano e para outros instrumentos, sonatas para piano e violino, trios para piano, violino e violoncelo, oratórios, cantatas e outras obras de música sacra. Um verdadeiro tesouro que está aí para ser descoberto.

0: Gabriel Fauré, improviso número 5, opus 102. Vlado Perlemutter, piano.
1: De países desenvolvidos.
2: Pedro Paulo, do PSD do Rio de Janeiro, defendeu o fim da escala 6x1, destacando que a medida vai beneficiar milhões de trabalhadores ao reduzir o desgaste físico e mental. Ele afirmou ainda que o descanso adequado eleva a produtividade e saúde mental do trabalhador.
1: Ana Pimentel, do PT de Minas Gerais, afirma que a redução da jornada de trabalho sem redução salarial será uma conquista histórica dos trabalhadores brasileiros. A deputada afirma que o fim da escala 6x1 representa uma medida de justiça para quem enfrenta sobrecarga laboral.
2: Termina agora o Jornal Câmara dos Deputados, produzido pela Rádio Câmara. O programa teve trabalhos técnicos de Everson Urani e apresentação de José Carlos Andrade e Márcio Aquilissardi. Uma boa noite para você.
1: Uma ótima noite. A Voz do Brasil volta amanhã. Você ouviu A Voz do Brasil. Boa noite.
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1: 20 horas, 1 minuto.
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1: Boa noite, ouvintes. No Conexão Europa, o concerto do quarteto de cordas Modigliani, formado por Amaury Coito e Loic Rio ao violino, Laurent Manfeng à viola e François Kiffer ao violoncelo. Gravação ao vivo realizada em 23 de setembro de 2025 no auditório da Radio France em Paris, França. Com sede em Paris, o Quarteto Modigliani é regularmente convidado para tocar nas melhores salas de concerto do mundo e nas mais respeitadas séries de quarteto de cordas e música de câmara. Em 2017, o grupo teve a honra de ser o primeiro quarteto de cordas a se apresentar na Sala Grande da Elbphilharmonie, em Hamburgo. Em 2020, o quarteto assumiu o papel de diretor artístico do Festival de Quarteto de Cordas Vibri Quatuors a Bordeaux, bem como a renomada Competição Internacional de Cordas de Bordeaux. Além disso, o Modigliani é o fundador e diretor artístico do Festival Saint-Paul-de-Vence e desde outubro de 2023, ensina na Escola Normal de Música de Paris Alfred Cocteau. Para começar o concerto de abertura de sua residência no auditório da Radio France, o Quarteto Modigliani escolheu o Quarteto de Cordas número 67 em Fá Maior, Opus 77 número 2, Hoboken 382, Lobkowitz, de Joseph Haydn.

Com o Quarteto Modigliani ouvimos de Joseph Haydn, Quarteto de Cordas número 67 em Fá Maior, Opus 77, número 2, Hoboken 3, 82, Lobkowitz. Movimentos: Allegro Moderato, Menuetto Presto ma non troppo Trio, Andante, Finale, Vivace Assai. Eles seguem com o Quarteto de Cordas número 4 em Dó Menor, Opus 18, número 4 de Beethoven.

Na interpretação do quarteto Modigliani, acabamos de ouvir o quarteto de cordas número 4 em Dó menor, opus 18, número 4. Movimentos: Allegro ma non tanto, Scherzo andante scherzoso quasi allegretto, Minuetto allegretto, Allegro. Composição de Ludwig van Beethoven. E deste mesmo autor, ouviremos a seguir o terceiro.

0: De Beethoven tivemos o terceiro movimento, Allegretto do Quarteto de Cordas número 8 em Mi menor, opus 59, número 2, Razumovsky. Interpretação do Quarteto de Cordas Modigliani, formado por Amaury Couetot e Loïc Rio ao violino, Laurent Merfeng à viola e François Kiffer ao violoncelo. Gravação ao vivo realizada em 23 de setembro de 2025 no auditório da Radio France em Paris, França. A todos uma ótima noite.
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8: Quinta-feira, 28 de maio, o Jornal da Cultura começa agora com os seguintes destaques. Presidente da Câmara, Hugo Mota, fala em espírito colaborativo do presidente do Senado, Davi Alcolumbre, para a tramitação da PEC do fim da escala de trabalho 6x1, após a aprovação pelos deputados nesta quarta-feira. Fundo Garantidor de Crédito, FGC, irá emprestar 6,5 bilhões de reais para socorrer o Banco de Brasília e cobrir o rombo deixado pelas transações com o Master. Segunda fase da Operação Carbono Oculto mira em 6 fintechs da Avenida Faria Lima, Centro Financeiro de São Paulo. Bancos digitais são suspeitos de movimentar 26 bilhões de reais do crime organizado. Nova pesquisa de intenção de voto mostra o presidente Lula liderando todos os cenários. O petista abre vantagem de 5 pontos percentuais sobre o pré-candidato do PL, Flávio Bolsonaro, no segundo turno. Imprensa americana afirma que Estados Unidos e Irã chegaram a acordo para prolongar o cessar-fogo, mas países seguem trocando ataques.
9: Olá, boa noite. Recebemos hoje o presidente do Instituto IDEA e pesquisador da Universidade George Washington, Maurício Moura, e o jornalista Nelson Garrone, correspondente da TVI CNN Portugal. Boa noite, sejam bem-vindos.
10: Boa noite.
11: Boa noite.
9: Os Estados Unidos anunciaram no começo da noite que vão classificar as facções criminosas PCC, o primeiro comando da capital, e o Comando Vermelho como organizações terroristas.
8: O anúncio foi feito pelo secretário de Estado dos Estados Unidos, Marco Rubio. Em comunicado, ele alegou que o PCC e o Comando Vermelho